0: Olá, amigos, que Deus abençoe a sua quinta-feira, a sua casa, a sua família, o seu casamento, a sua vida amorosa. Um bom dia para todos os nossos ouvintes. Pastor Tiago, muito bom dia.
1: Muito bom dia, Pastor Vitor. Bom dia a todos os nossos ouvintes.
0: Olha, eu deixo à sua disposição o SOS Espiritual, uma central telefônica formada por pessoas aptas, prontas que irão te ouvir, como também te ajudar. 218-368-008. Ofereço a todos uma linda faixa musical e em seguida nós retornamos.

0: Muito bem, estamos de volta. Hoje é quinta-feira, Pastor Tiago, e na Universal acontece um tratamento dedicado todo ele à família, casais, a casais que estão em pé de guerra, a casais que estão a ponto de acontecer um divórcio, solteiros, solteiras, que têm traumas do passado e, é claro, problemas familiares crônicos. Hoje, quinta-feira, é um dia específico para um tratamento na família e na vida amorosa.
1: É, porque a família, depois da nossa comunhão com Deus, é a instituição mais importante na vida do homem, na vida do ser humano. A família foi criada pelo próprio Deus lá no Jardim do Éden, quando Deus fez a mulher a partir do homem. Ali se formou a primeira família da Terra. E o mal entrou naquela família através do pecado. E nós conhecemos a história, o primeiro homicídio da humanidade, quando Caim levantou a mão contra um irmão mais novo e o matou. Quer dizer, nos dias de hoje, até desde aquele dia até os dias de hoje, o mal tem entrado nas famílias e o mal tem destruído com vícios, com tragédias, traições, divórcios, e o mal pode ter certeza que ele quer entrar na sua casa.
0: Meu amigo, minha amiga, venha blindar a sua família, o seu casamento desse mal. Procure hoje uma Universal próximo de si e você vai ser ajudado. Para mais informações, ligue para o SOS Espiritual 218-368-008. Acompanhe com atenção o depoimento da senhora Margarida Fernandes. Ela tinha problemas no casamento. Desde o namoro sofria violência doméstica. O marido era muito agressivo e ameaçava de morte. E ela desenvolveu depressão.
2: Senhora Margarida passou por muitas lutas, momentos de desespero.
3: Muitos momentos de desespero mesmo, sim, senhor.
2: Qual foi o maior desespero da sua vida?
3: Quando eu tentei o suicídio, ia tentar o suicídio porque já não aguentava mais o sofrimento.
2: Qual era o sofrimento?
3: Os sofrimentos foram muitos. Para além de problemas de saúde também, tive depressão. Era depressiva, era muito triste, vivia angustiada, desesperada. E eu tive um casamento conturbado e com muitos, muitos ciúmes, violência doméstica, até que chegou ao ponto que eu quis tentar tirar a minha vida, porque o sofrimento já era...
2: Achava que não tinha mais jeito.
3: Achava, sim, sim. O que mais me marcou foi as dores de cabeça, que eu sofri 25 anos, mais ou menos 25 anos com dores de cabeça, sem encontrar a solução. Os problemas maiores vieram com o casamento, porque até aí até piorou a situação das dores de cabeça, porque eu sofri com violência doméstica, comecei a sofrer violência doméstica desde o namoro. E eu deixei levar, achando que com o tempo que ia mudar, e aquilo não mudou. Até chegou o fim do casamento, sempre por causa das violências domésticas.
2: Quer dizer, quando a senhora namorava,
3: sim, sim,
2: a senhora já apanhava?
3: Já.
2: Mas por que a senhora não terminou o namoro?
3: Porque a pessoa deixa levar pelo coração, né?
2: Pensa que o outro vai mudar.
3: Sim, sim, que ele vai mudar.
2: Não mudou, né?
3: Não mudou.
2: Piorou?
3: Piorou, porque as agressões, com o passar do tempo, ficaram mais violentas. Até o ponto dele estar sempre ameaçava que me matava.
2: Ameaçava de morte?
3: Sim, sim, sim.
2: Já tinha filhos na altura?
3: Sim, sim, já tinha. E depois, quando os filhos, a pessoa começa a ter que aguentar, porque já tem esta criança. Depois vem outra, a pessoa diz, como é que eu vou fazer agora se eu separar com dois filhos, com três filhos? E assim continua, né? E nunca mudou. Até cheguei ao ponto que lá decidi mesmo o divórcio, que senão a minha morte estava nas mãos dele, sim. É. De certeza.
2: Se a senhora, a senhora chegou a um ponto que não deu para suportar, mas era traída também?
3: Várias vezes.
2: É. Como se não bastasse a violência?
3: Traída até na minha própria casa, no dia do meu casamento. É.
2: Traiu no dia do casamento?
3: Dia do casamento.
2: Quer dizer, chegou uma situação da vida da senhora que a senhora estava tão desesperada, traída, apanhava do marido, com depressão, que a senhora pensava, viver desse jeito é melhor morrer.
3: Não, morrer. Foi por isso que eu ia tentar o suicídio. E não pus o plano em prática, porque, entretanto, eu hoje vejo que foi já a mão de Deus, porque ele entrou por trás, eu peguei na faca, eu vi que a faca não estava afiada, eu comecei a afiar a faca, e nem desesperada, a chorar, e não dei conta dele entrar. E quando entrou, agarrou uma mão, por trás agarrou uma mão, tirou uma faca da mão, senão eu tinha feito. Tinha tentado, sim, sim. Tinha levado o plano até o fim.
2: A senhora afiou a faca?
3: Sim, sim, estava afiada.
2: Para não ter erro?
3: Sim, sim.
2: Para mesmo ser um golpe fatal?
3: Sim, sim, para não demorar.
2: Para não demorar.
3: Era isso, a intenção era essa.
2: Quando foi, dona Margarida, que a senhora... Que quando terminou o casamento, a sua vida não mudou por causa disso. Mas mudou quando?
3: A minha vida mudou quando eu comecei a entender a palavra de Deus. Quando eu fui convidada para a Igreja Universal. Quando entrei para a igreja, comecei a ouvir a palavra, comecei a fazer as correntes. Aí a minha vida começou a mudar. Começou a mudar, comecei a ter saúde, a depressão saiu. E eu comecei a ter paz, porque também não tinha paz. Comecei a dormir, que não dormia. Aí que a minha vida começou a mudar.
2: Como é a vida da dona Margarida hoje?
3: Hoje eu recebi o batismo com o Espírito Santo. Hoje sim, hoje eu vivo. Porque antes eu sobrevivia, hoje eu vivo.
2: Curada da depressão?
3: Sim, senhor. Curada de todos os problemas de saúde, graças a Deus, sim, senhor. Hoje tenho saúde, tenho paz. Hoje, graças a Deus, a minha vida é outra.
2: Muito bem, é isso, né? Deus faz a verdadeira mudança. O Espírito Santo vem e transforma tudo da paz.
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0: acabei por ter um relacionamento que não deu certo. Nesse relacionamento eu dei tudo de mim. Eu sentia-me como se estivesse ali. A pessoa vinha quando queria e quando não queria era colocada de lado. Era assim na altura que eu me sentia. É como se eu não pudesse ir a lado nenhum. Eu estava ali e usada quando alguém entendesse que poderia. E depois sentia-me também que eu não poderia fazer nada. Digamos que eu não podia dar um passo para a esquerda, não podia falar com ninguém. Era assim na altura que eu me sentia. E esse relacionamento não foi para a frente. Acabou-me por ter problemas e acabou-nos por separar-nos. E tudo isso pensando eu que estava tudo bem, não é? Que eu estava bem comigo mesma, isso acabou por vir mais tarde, quando eu comecei um relacionamento com o meu marido.
1: Andei um ano, basicamente, a negar um bocadinho esse sentimento por ela. Depois passado um ano, neste caso, já comecei a olhar para ela também, a aceitar aquele sentimento que estava a surgir dentro de mim por ela. Nos aproximámos, começámos também a conversar, a falar, pedi em namoro, ela aceitou, a gente começámos a namorar, estivemos a namorar, pronto, um ano e meio. Então aí decidi começar a falar com ela, conversar com ela de casamento, sobre casar, porque já era um ano e meio de namoro, já deu para conhecermos bem e ver que realmente era isto que a gente queria. E então, quando eu comecei a falar de casamento, foi quando começou a haver problemas no nosso namoro, no nosso relacionamento.
0: Eu criei ali uma barreira, era meu namorado, mas ao mesmo tempo eu criei uma barreira, tu estás aí, eu estou aqui, não me vais magoar, é como se ele me fosse, se calhar, magoar ou entristecer de alguma forma. Então eu criei aquela barreira com aquilo que eu tinha passado. Aí é que eu percebi que eu trazia uma bagagem do passado e que se eu entrasse num relacionamento, num casamento, aquilo não ia dar certo. Eu não queria casar, eu dizia que não, aí eu já começava, já tínhamos muitas discussões e quê, até que acabou por eu dizer que não gostava dele, que já não gostava dele, que queria acabar o relacionamento e pus um fim ao namoro.
1: E eu não entendia o porquê de estar, neste caso, eu sabia, pronto, do relacionamento que ela teve anterior, mas eu não estava a entender o porquê, porque durante um ano e meio deu para mostrar a ela que, pronto, eu era uma pessoa totalmente diferente e que não estava ali para brincar com os sentimentos dela. Neste caso, a gente de tanto falar nisso e haver discussão, ela decidiu terminar o namoro comigo. E estivemos, pronto, meio ano sem estar juntos, como namorados.
0: Nesse tempo que a gente teve separado, era uma das batalhas que eu tinha que vencer, porque aí reparei que, afinal, trazia uma bagagem, trazia complexos, e era uma coisa que me foi mostrada, e eu vi que tinha que mudar. E nesse meio ano, não vou dizer que foi fácil, porque não é fácil, e nesse meio ano eu fui fazendo propósitos para poder mudar. E mesmo indo fazendo eu própria, contrariando aquilo que estava a sentir. Eu recebi o Espírito Santo, foi a maior alegria da minha vida, não me esqueço nesse dia. Foi algo que não dá para explicar, não, só quem passa é que percebe definitivamente o que é receber o Espírito Santo. É uma coisa que depois no dia a dia, que nós não é, vamos passando por lutas, por dificuldades, o Espírito Santo vai nos ajudando, o Espírito Santo vai nos alertando. Nós não deixamos de ter lutas por causa disso. Nós temos lutas, Só que o Espírito Santo nos alerta, nos ensina, nos mostra. E isso mostrou-se quando nós voltámos a namorar. Ele voltou-me a pedir em namoro. Eu aceitei, ele pediu-me em casamento. Então aí é que foi mesmo, digamos que aí foi a prova. E aí eu disse que sim, pronto, vamos casar. Eu queria realmente estar com ele, eu queria realmente casar com ele, formar uma família. E assim fizemos, casamos. Somos uma família feliz. Quando decidimos, vamos ter um bebê, não é? Vamos ter, decidimos.
1: Temos uma filha de 5 anos, pronto, e é a alegria da casa também. E pronto, está tudo a correr bem.
0: Todos os complexos que eu tinha no passado, de relacionamento mesmo, de problemas interiores que eu tinha, tudo foi passado. O que está no passado, está no passado. A gente lembra-se porque foi uma coisa que nós passamos. São situações da nossa vida e não dá para apagar da nossa memória. Mas o sentimento, sentimentos ruins, sentimento de complexos, tudo isso foi, é como se fosse apagado. É uma página em branco. Deus apagou. Nós, nas reuniões de família, nós lutamos pela nossa família, nós oramos sempre porque é algo importante, é algo que é uma coisa que nós devemos fazer constantemente. Mesmo nós estando bem, mesmo nós, a nossa família ser feliz, nós estarmos bem, é algo muito importante nós sempre lutarmos, nunca pararmos. Porque há sempre coisas que bem e vai, então convém nós estarmos sempre firmes com Deus e lutarmos junto de Deus. Abri o meu próprio negócio e é uma das situações que eu também, né, a gente luta, a gente faz os nossos propósitos e uma das coisas que eu reparo, né, porque eu ponho sempre Deus em primeiro lugar. Deus vai lá na frente e Deus abre as portas. Na nossa vida financeira, nós temos um carro abençoado, nós temos uma família abençoada, uma casa abençoada.
1: Agradeço a Deus por ter-te conhecido, és uma grande mulher, juntos temos prontos, feito uma vida que eu nunca imaginei ter, me completas, és uma verdadeira mulher de Deus, foi aquilo que eu exatamente tinha pedido a Deus e espero sempre, não é, que isso continue perpetuamente até a gente, pronto, chegar o dia que a gente parta deste mundo.
0: Agradeço a Deus por me ter ouvido, por me ter proporcionado um homem de Deus, de ter transformado. Agradeço a Deus pela oportunidade de termos tido uma filha. E é a maior alegria das nossas vidas. E acima de tudo, tu és a maior alegria, porque é contigo que eu casei e amo-te muito.
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3: Eu comecei a coisa então a ver até a audição de vozes. Ouvi vultos. Quando eu deixei de ir ao bruxo, tudo piorou. Um grande acidente na vida do meu filho. Devia ser assustada no olho dele. Não havia mais solução, era só sofrimento. E os meus problemas espirituais começaram quando o meu filho era bebê. a chorar e a gritar, e eu não sabia o que é, estamos em família, estamos num jantar, e ele começou a chorar muito e queria ir para a rua, da rua queria ir para casa, depois ele não comeu nada nesse dia. Então, depois começou cada vez a ficar pior. A minha mãe tinha uma irmã e essa minha tia perguntou-me: Olina, o que é que o menino tem? E eu tive-lhe a contar o que é que estava a passar. E ela pediu-me um prato com água e azeite. Ela foi fazer fez a oração que ela fez, pôs lá dentro no prato água e disse-me para mim: olha, o teu menino tem um mal espiritual. O que eu não te posso fazer, tens que ir ao outro lado, outras pessoas que tenham outras experiências do que eu. E foi aqui que eu comecei a andar metida nos bruxos. Então, nesse lugar onde eu estava a morar, havia lá uma senhora espírita que também dava consultas espirituais. Acontece que veio o espírito, eu não sabia o que é que havia de falar, porque fiquei tão atemorizada, fiquei com medo mesmo. Era o avô do pai do menino. E eu perguntei-lhe o que é que ele queria. E ele falou que sim, que o queria matar. Que o queria matar para ele porque ele precisava de luz. E ele disse que ele estava à minha espera para o salvar. Tinha que fazer um tratamento para o meu filho, para lhe dar luz a ele, que ele estava no escuro e queria ser curado, queria ser tratado. Comecei a apagar velas, comecei depois a fazer orações lá em casa, dei-me uns livrinhos para fazer orações. Todos esses tratamentos que eu fiz, pensando que ia lucrar, que ia ter com o meu filho, ia ficar bem, mas não adiantou nada. Não adiantou, cada vez pior. E o pior de tudo, depois ainda, quando eu deixei de ir ao bruxo, à bruxa, tudo piorou. Um grande acidente na vida do meu filho. Já tinha estado a migar a hortaliça para as galinhas e eu, em cima da chaminé da cozinha, pus a tesoura ao lado da chaminé e pus a faca que tinha estado a cortar a hortaliça para as galinhas e estava a tirar o tacho de lume para escaldar a hortaliça. Eu vi o meu filho chegou ao pé da chaminé. Eu ouvi ele chorar muito, um choro muito, muito aflito. E então, eu larguei o tacho em cima da chaminé e fui a correr, o meu filho estava caiu de bruços e eu levantei o meu filho para cima. Conforme o levantei, eu fui logo olhar na barriga se ele tinha a faca espetada na barriga. Não vi a faca espetada na barriga, mas vi a tesoura espetada no olho dele. Vi a faca, a tesoura espetada no olho dele. Eu fui para tirar a tesoura e não consegui. Partiram-se umas forças e fomos para Santarém, para o senhor do oftalmologista. O meu marido perguntou para o médico se ele ficava cego. O médico respondeu-lhe: não, ele não fica cego, para já está. Teve alta e depois, no fim, pronto, acabou. O meu filho voltou outra vez a ter problemas espirituais. E então, esses problemas que depois eu comecei a ter, passaram do meu filho, passaram para mim. Também, que eu comecei depois então a ter audição de vozes, ouvir vozes a chamar para mim, ouvir o telefone a tocar, ouvir vultos, e foi isso tudo assim, começou depois eu a ter assim também, quando eu comecei novamente a ir para os bruxos. Mas não havia mais solução, não havia mais solução, era só sofrimento. E até que então conheci então o trabalho da Igreja Universal. Da Igreja Universal do Reino de Deus. Foi a minha irmã que me falou da Igreja, porque ela estava a conhecer o meu sofrimento. Eu passava muito mal do estômago, porque apanhei a colite nervosa, apanhei a úlcera nervosa, e eu vomitava muito, não podia comer nada, tudo me fazia mal. E então, naquele dia, eu disse para o meu marido: olha, qualquer dia vamos lá. Se a gente gostar, gostamos, ficamos. Se não gostar, vimos embora. Foi um dia que houve muitos milagres na igreja e eu vim lá super feliz. Já não era a mesma quando saí, já não era a mesma pessoa quando saí. Já não era a mesma pessoa. E o meu marido, quando saiu, diz assim: bem, aqui viu-se alguma coisa. Na Igreja Católica não se vê nada. aprendi que eu tinha, pela verdade da palavra de Deus, que eu tinha que deixar tudo, para seguir só o Senhor Jesus. E foi isso que eu fiz. Deixei tudo ali, todo o meu velho, a velha pessoa que eu era, o nervosismo, tudo, a doença, tudo aquilo que eu trazia, tudo eu deixei naquela água, naquelas águas. Quando saí do meu batismo, quando eu saí para fora do batismo, eu vinha com uma alegria tão grande, que eu ria, eu ria, uma paz tão grande dentro de mim, que eu quando saí da igreja, eu olhei para o céu e disse, meu Deus, mas o que é que se passa hoje comigo? Foi naquela manhã que eu recebi o Espírito Santo. A partir daí, o mundo para mim não me disse nunca mais nada. Deixou o mundo por completo, tudo. O Espírito Santo é tudo. Ele é o meu comando, ele guia os meus pensamentos, ele guia os meus caminhos, ele me fortalece. Ele é tudo na minha vida, é tudo o que eu tenho, é a coisa melhor que eu pude apanhar na minha vida, foi o Espírito Santo. Ele dá-me uma paz, uma tranquilidade que não tem explicação, a paz que eu sinto, o que eu tenho. Pois os meus problemas que eu tinha do meu filho e de mim, quando eu entrei na Igreja Universal, tudo acabou. Depois que fui curada da úlcera que eu tinha, da colite, fui curada do nervosismo, que tinha domínio próprio, que eu era muito nervosa, e também tinha problemas de coluna, também fui curada da minha coluna, porque o médico disse para mim que eu ia ficar numa cadeira de rodas. Sou feliz, sou muito feliz, desde que conheci a Igreja Universal do Reino de Deus, sou muito feliz, eu e a minha casa. Hoje sou grato a Deus e à Igreja Universal porque me curou, porque me libertou. Dou graças a Deus por isso tudo.
4: Muito bem, estamos de volta. A senhora Margarida tem uma nova vida, liberta dos traumas, dos problemas no casamento, da família. Ela hoje é uma pessoa completamente restaurada, regenerada, pelo poder da fé, pelo poder de Deus. Participe hoje na Terapia do Amor e você vai ser ajudado. Para mais informações, procure uma Universal próximo de si e você certamente receberá a ajuda que vem de Deus. E para mais informações, ligue para o SOS Espiritual 218-368-008. Agora, eu quero falar com todos o que sexta-feira está acontecendo na Universal, que é um tratamento espiritual de libertação com ponto de luz. Pastor Tiago, há inúmeras pessoas que, nesse exato momento, estão com desejo de suicídio, vontade de se matar, de sumir, pessoas com depressão, pessoas que, nesse momento, estão vivendo à base de calmantes, com traumas do passado, pessoas que não conseguem se libertar, lutam muito, mas a vida não sai do lugar.
5: A vida não sai do lugar, existe ali um mal impedindo a pessoa de avançar. E muitas pessoas, pastor Vitor, elas se sentem assim. Ela dá um passo para frente, ela dá 5, 6, 7 passos para trás. E quando não é mais, quer dizer... E às vezes ela prefere ficar parada. Não, eu não vou fazer nada, porque sempre que eu tento fazer alguma coisa para mudar a minha vida, só piora. A vida só piora. Então é melhor não fazer nada, é melhor ficar do jeito que está. Só que ficar do jeito que está e ficar pior é a mesma coisa, não serve. Então, essa pessoa ela tem que usar as armas da fé, ela tem que lutar pela vida dela. E essa corrente de sexta-feira é para aqueles que estão dispostos a lutar, a mudar de vida, estão cansados de sofrer e querem dar um murro na mesa, no sentido, no bom sentido. Meu amigo, minha amiga, aproveite essa oportunidade. É gratuito, você não paga nada, não importa a sua religião. As portas do Universal na sexta-feira estão abertas para você.
4: Abertas estão as portas para poder te ajudar e comprar a tua briga. Pode estar certo disso, tá bem? Para mais informações, ligue para o SOS Espiritual 218-368-008. Ofereça a todos uma linda faixa musical de fé para alegrar o seu dia. E em seguida, nós retornamos.

0: Muito bem, estamos de volta, meu amigo, minha amiga. Quando o mal sai, quando o mal é arrancado, quando os problemas espirituais saem, não tem espaço para inveja, porque a pessoa ela passa a ser blindada, blindado pela luz divina. E aonde essa luz entrar, pastor Tiago, as trevas têm que sair. Não tem jeito. Esteja na linhagem dessa pessoa, esteja as trevas na vida econômica dessa pessoa. Nós não sabemos como essas trevas entrou, mas sabemos que nessa sexta-feira essas trevas irão ser arrancadas.
1: É, vai ser arrancado pela raiz e nunca mais vai voltar. Talvez essa pessoa, ela já bateu em tantas portas, ela já participou de vários rituais, enfim. E quem fez o ritual para ela falou que o problema não ia voltar. E por um tempo o problema não voltou. Mas voltou, voltou pior. Então a condição da pessoa está 10 vezes, 20 vezes, ou até mais, pior do que ela estava antes. Quer dizer, então ela foi enganada. Mas na Universal, nós não enganamos ninguém. Nós mostramos as provas, está aí os testemunhos. E se você não acredita, venha você, veja com os seus próprios olhos. Você não paga nada, deixa a carteira em casa, você pode vir sem nada. Nós não vamos te cobrar nada. E uma coisa é certa, você vai entrar na Igreja Universal de um jeito, mas eu garanto que você não vai sair da mesma forma.
0: Acompanhe com atenção o depoimento da senhora Albertina, ela que tinha problemas espirituais, vítima de inveja, desmaios, dores nos ossos. E também os médicos falavam que, para o caso dela, não tinha mais o que fazer. Acompanhe com atenção.
2: A senhora Albertina vai falar dos problemas espirituais que viveu, né, senhora Albertina? Quais foram os seus problemas espirituais?
3: Eu era pequenina, tinha aí uns 7, 8 aninhos. Estava na mesa a comer, começava-me a sentir mal disposta. E depois levantava-me e, para disfarçar, ia beber água. Mas havia uma coisa que trabalhava na minha mente, dizia assim: não digas nada ao teu pai nem à tua mãe, porque depois eles ficam com medo. E eu andava assim a sofrer. Andei assim até aos meus 15 anos, mais ou menos. A partir dos 15 anos comecei a ter foi muitos desmaios. Estava, por exemplo, num sítio parada, tinha que começar a andar ou sair, porque começava-me logo a sentir mal disposto e caía. E depois os médicos não me encontravam nada. E era assim a minha vida. Até que cheguei a um momento, comecei a ter muitas dores nos ossos, mas foi a partir. Eu casei com 17 anos. E depois o meu marido emigrou para a França. E eu, lá na França, a trabalhar com o meu marido, construímos uma casa, um carro 0 km. E no fim de 16 anos já tinha isso tudo, eu já não quis estar em França, quis me vir embora. E depois a vizinhança tinha muita inveja de mim. Diziam para os meus filhos que eu era rica, que esteve lá fora, que eu tinha muito dinheiro. E foi a partir dali que eu comecei a ter muita dor no meu corpo, a desmaiar muita vez. Até que fui ao médico dos ossos. Uma prima minha levou-me lá ao médico, disse que era muito bom para os ossos, porque doía-me os ossos todos e o meu corpo. E o doutor disse logo: Dona Albertina, não há nada a fazer, daqui só para uma cadeirinha de rodas. E eu fiquei muito esmorecida e não queria aceitar. Dizia: não.
2: Dona Albertina, a senhora foi vítima de inveja. Os vizinhos olhavam para a vida da senhora, tinham inveja do que a senhora tinha conquistado.
3: Pois.
2: E aí comentavam: a dona Albertina é rica, tem muito dinheiro, e por causa dessa inveja, a sua vida, que já era de muitas lutas, a senhora passou a ter doença nos ossos, passou a sofrer, ouviu dos médicos que poderia ficar em cadeira de rodas, não é?
3: Eu não aceitava ir para uma cadeira de rodas e desabafei. Andava a vender roupa nessa altura e desabafei com uma senhora amiga que estava lá ao meu lado. E ela disse-me para mim assim: olha, dona, e disse que antes queria morrer, queria com uma cadeira de rodas. E de maneira que: dona Albertina, ouça a rádio de manhã às 7:30. Isto já foi a
2: senhora começou a ouvir os programas da Universal.
3: Quase há 30 anos já.
2: A senhora passou a ouvir os programas e ouviu falar dos milagres.
3: Eu comecei a ouvir e disse assim à senhora: a senhora vai a essa igreja? E ela disse-me que sim. E eu Fui com ela. Uhum. Assim que cheguei, fizeram uma oração. E quando o pastor fez a oração, eu fiquei tão leve, passei uma pena.
2: Saiu tudo mal da senhora.
3: E disse assim ao meu marido: aí já não sai mais desta casa, não, eu não saio mais daqui. E nunca mais saí.
2: Foi curada, senhora Bessinha?
3: Fui liberta, fui curada, depois fui liberta. E depois, graças a Deus, correu tudo bem. Muitas lutas.
2: Alcançou milagres, cura, conheceu o poder de Deus, né? Tá bom, dona Bertina. Deus abençoe muito mais a senhora.
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0: Muito bem, estamos de volta. O mesmo Deus que agia no passado, Ele age nos nossos dias de hoje. E onde Deus coloca as mãos, meu amigo, o mal tem que sair. Prova disso são os depoimentos que você acabou de acompanhar e também da senhora Albertina. A inveja foi anulada, a inveja foi quebrada e ela hoje é uma nova mulher. Ela hoje tem uma nova vida e você será ajudado numa universal próximo de si. Pastor Tiago, nessa sexta-feira, no nosso universal ali de Câmara de Lobos.
1: Na Vila, na estrada João Gonçalves Jarco, número 108, às 7h30 da manhã, às 10, às 15 da tarde, também às 19h30.
0: Olha, eu, pastor Vitor, esse amigo que vos fala no nosso universal de Ribeira Brava, de plantão de atendimento o dia todo, para poder te ajudar. 8, 10, 15, em especial, às 19h30, na noite do Haja Luz. Aponta a minha morada, estrada regional 104, próximo ali ao Corpo de Bombeiros, próximo ali à Segurança Social. Todos, indistintamente, todos são os meus convidados para esse tratamento de luz. E gratuitamente, em toda a Universal de Portugal, Continental, Ilhas, você receberá o ponto de luz, tá bem? E para mais informações, ligue para o SOS Espiritual. 218-368-008. Ficamos por aqui com a nossa participação. Um forte abraço a todos e até a próxima oportunidade.
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0: Daqui a pouco, nesta emissão sobre o Mangostão da Lister Mais, vai ouvir os de Olinda. A voz de Ana Bacalhau.
1: Se é para acontecer, pois que seja agora.
0: É para ouvir daqui a pouco aqui na sua rádio. 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
3: Boa noite.

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1: São 6 horas da manhã. Vamos agora à oração do trabalhador.

Em nome do Senhor Jesus, Deus Pai Todo-Poderoso, são 6 horas da manhã e nós entramos em oração nessa quinta-feira em favor de todos os amigos trabalhadores. Eu estendo as minhas mãos aqui diretamente para os trabalhadores, aqueles que estão doentes. Sabe, meu Pai, e a enfermidade, as doenças roubam essa pessoa do seu trabalho. Nós sabemos que a enfermidade tira a alegria e o prazer da vida de uma pessoa. Quando é no corpo do pai ou da mãe, eles vão se aguentando. Mas quando é no corpo de crianças e pessoas indefesas, como os idosos, a situação fica pior ainda. Mas esse trabalhador precisa ganhar o pão nosso de cada dia. E ele tem uma pessoa doente dentro de casa. Visite agora. Envia o teu poder para libertar, para curar. Envia o teu poder para fazer o milagre que essa pessoa precisa. Um milagre, meu Pai, que só o Senhor pode fazer. Visita agora. Vá de encontro com o teu poder. E cura, liberta. Abençoa os trabalhadores. Eu estendo a minha mão e abençoo a cada amigo ouvinte. E que esta água abençoada agora seja o santo remédio para libertar e curar. Minha amiga, meu amigo, beba esse copo com água. Receba a paz, receba a luz. Graças a Deus. Respire fundo. Deus é com você. Cante junto essa canção muito bonita, a canção da família. E daqui a pouco nós voltamos com o nosso programa. Bom dia, Madeira. Bom dia, Porto Santo.

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1: Olha, Deus abençoe a si e a sua família nessa quinta-feira. A família tem sido um foco de problemas para muitas pessoas. Não são poucos os casos de abusos, violências, maus tratos e que fazem com que uma criança torne-se um adulto problemático, porque isto acontece dentro de casa. Tantos maus exemplos, tantos problemas que acontecem no lar, eles acompanham uma pessoa pela vida toda. Nós vamos perceber no testemunho da dona Arlinda e do seu Agostinho que hoje, graças a Deus, eles formam um casal bem relacionado, um casal feliz. Hoje são pessoas cheias do Espírito Santo, são pessoas que têm, né, uma vida estabilizada com Deus. Entretanto, trouxeram para os seus relacionamentos aquilo que sofreram no passado. Porque é isso que acontece, minha amiga, meu amigo. Você traz de casa a bagagem de sofrimento que você recebeu durante toda a vida. Por isso muitos casamentos não funcionam. Por isso muitos relacionamentos, eles não são felizes. Porque cada um traz consigo um tipo de bagagem. Traumas. Você vê que tem mulheres que são traumatizadas com os homens e elas dificilmente conseguem confiar num homem quando elas já foram traídas. Ou quando elas viram dentro de casa o pai trair a mãe. Isso é muito comum. Quando a mulher vê, né, o tratamento que o pai dava para a mãe, de violência, de abuso, de maus tratos, ela pensa assim: eu não quero casar, porque eu não quero sofrer o que a minha mãe sofre. Muitas mulheres, elas abrem mão de uma vida amorosa por causa disso. É o seu caso. Você hoje traz traumas do passado porque você viu violência dentro de casa, você viu seus irmãos tratarem as suas cunhadas. E também o contrário acontece, de homens que não querem se relacionar com ninguém porque viram dentro de casa uma situação terrível, onde a mãe era viciada no álcool, onde a mãe era uma mulher ciumenta, onde a mãe era agressiva, maltratava os filhos. E ele cresce com aquela ideia de que ele não vai se apegar a nada e a ninguém, não se apegar a nenhuma outra mulher. Então ele quer fazer uso dos prazeres, não é? Que o homem desfruta num relacionamento, mas ele não quer compromisso com ninguém. Ele não quer se prender a nenhuma outra mulher, porque foi assim que ele viu o pai tendo amantes, o pai saindo na noitada, e os irmãos, e os primos, e os homens. E ele entendeu que a mulher é tratada como objeto. Você tem visto isso na sua casa, na sua família, no seu relacionamento consigo? Olha, você precisa assistir o testemunho desse casal, porque eles mostram como se libertar, como fazer para mudar de vida e hoje o resultado do Espírito Santo na vida deles. Vamos acompanhar.
2: Já não se aguentava mais e realmente tivemos que partir para o divórcio. E consecutivamente tive 3 relacionamentos e nenhum deles deu certo.
3: Ele era muito ciumento. Então a relação chegou ao fim.
2: Comecei a sair à noite e, claro, más companhias. Foi onde comecei a beber, a fumar, até que chegou ao ponto de drogas também. A minha vida sentimental, pois, levava muita bagagem. Casei, tivemos filhos, mas aquilo não me deixava ser um esposo como deveria de ser. Tive muitos problemas, com tantas brigas, tantas confusões, aquilo chegou a um ponto que era sufocante. Já não se aguentava mais e realmente tivemos que partir para o divórcio. e consecutivamente tive 3 relacionamentos e nenhum deles deu certo. Todos foi um fracasso. Cheguei ao ponto de que já não acreditava no amor.
3: A partir dos 8 anos começou muitos problemas na minha família. Foi quando houve uma traição da parte do meu pai e eu tinha o meu pai como uma referência minha. E eu era uma das filhas que era muito apegada ao meu pai. É como se a nossa casa tivesse desabado, né? A minha mãe ficou uma pessoa, tornou-se uma pessoa muito revoltada, muito com raiva, com mágoa. Eu comecei também a ter problemas na saúde, comecei a ter problemas nos ossos. Depois eu cresci com muita mágoa da minha mãe, que a minha mãe também dava mais atenção também para as minhas irmãs do que eu. Eu sentia sempre uma criança assim, muito isolada, rejeitada. E comecei a desviar dos estudos e comecei a namorar com uma pessoa. Então eu pensava que essa pessoa ia me dar esse amor que a minha mãe não me dava, ia me dar aquele apoio emocional. E eu me entreguei para ele e dessa entrega eu fiquei grávida. Eu sou de Cabo Verde, né? E como na minha terra os médicos disseram que não tinha solução o meu problema de saúde, eu decidi emigrar para Portugal. Aí piorou, que eu estava longe da família, eu chorava por tudo e por nada, eu chorava sozinha no meu quarto, no escuro. Comecei a ter muitos pesadelos, muitas insônias e cheguei a ter pensamentos de suicídio. Eu pensava se eu tomasse alguns compromissos, alguma coisa, se desse cabo da minha vida, seria melhor para mim. O relacionamento com o pai da minha filha, né? Como emigrei para Portugal e ficámos separados, né? Havia muitos ciúmes da parte dele. Ele era muito ciumento, então a relação chegou ao fim. E claro, não foi fácil, que me causou muita frustração, muita tristeza, né? E isso também eu comecei também a tentar, também a procurar na relacionamentos, né? Então cheguei a ter relacionamentos, mas que nenhum deles dava certo.
2: Até que eu conhecia uma pessoa e havia vezes que ela me pedia para levá-la à Igreja Universal. Aos domingos pedia-me, a ver se eu podia levá-la. Eu, sim senhora, levava. Deixava ficar à porta da igreja e eu ia à minha vida. Até que já estava tão saturado da minha vida, já não queria mais aquilo para mim. Comecei a assistir aos cultos por internet do Bispo Macedo e eu comecei-me a agarrar aquilo. Era como se eu estivesse dentro da igreja. Eu fazia tudo, eu ajoelhava-me no meu quarto. Fazia tudo com o pastor ou o bispo, quem estivesse a fazer a reunião, eu fazia tudo igual. E comecei a ver uma transformação, uma força em mim, diferente daquilo que eu tinha. E o primeiro dia que eu entrei na igreja, foi algo na minha vida que eu nunca tinha tido. Uma paz. A minha angústia passou. Deixei de fumar, deixei de beber. Aliás, hoje não tenho vícios, sou uma pessoa sem vícios.
3: Logo no primeiro dia já não saí a mesma pessoa. Eu fui curada, recebi a cura, que eu estava desenganada pelos médicos e os médicos tinham dito que eu ia ficar na cadeira de roda para o resto da minha vida. Mas através da fé, eu fui curada. Foi me libertando dos problemas espirituais, das insônias, das enxaquecas também, que eu tinha muita enxaqueca. Só que tinha uma coisa que eu não queria dar o braço a torcer, que era o perdão. Eu tinha muita mágoa da minha mãe e isso me atrapalhava na minha libertação. E quando eu decidi perdoar a minha mãe, liberar o perdão para a minha mãe e perdoar também a mim própria, né? Aí houve uma libertação total. Eu fui livre de todos os problemas espirituais.
2: E nas reuniões ouvia falar do Espírito Santo. Tinha que ter o Espírito Santo em mim, porque se eu não tivesse o Espírito Santo, tarde ou temprano, aquilo voltava outra vez a atacar-me. O meu objetivo era receber o Espírito Santo. E então, no jejum de Daniel, eu recebi o Espírito Santo. Que é algo que não tem explicação.
3: Aí o Espírito Santo desceu sobre mim, o poder de Deus entrou dentro de mim. Eu comecei a ser outra pessoa, alegre, não só do lado de fora, mas do lado de dentro também. Agora eu comecei a ter a alegria de viver. Para mim foi o dia mais feliz da minha vida. Foi o dia que eu tive um encontro com Deus.
2: E através da terapia do amor, comecei a aprender, a gente a tirar toda aquela bagagem que nós tínhamos, todo aquilo que nós trazíamos, porque não era bom nós levarmos para um relacionamento aquilo, porque isso prejudica, isso não deixa que o relacionamento entre duas pessoas seja bom. Eu comecei a aprender, até que conheci hoje a minha atual esposa. Conhecemos-nos na igreja.
3: Primeiro começamos a conversar como amigos e fomos conversando. Vimos que tínhamos também objetivos em comum. Namoramos, ficamos noivo e depois do ano a gente decidimos casar.
2: Estou muito feliz por ter conhecido a minha esposa. Dá-me-nos bem. As palestras que nós temos ouvido na terapia do amor é muito importante porquê? Porque nos ajuda. Eu estive alguns anos sozinho e como estive sozinho, claro, habituei-me a ser sozinho, a pensar, é um cérebro só a pensar. Claro, quando a gente casa, são já dois. Esta ideia com aquela tem que juntar as duas e ver qual é o melhor para nós, não para mim ou não para ela. Qual é a melhor para nós, porque passamos a ser dois em um só.
3: E a saber lidar um com o outro, a ter mais paciência, a ter mais tolerância, né? Um com o outro, a saber entender um outro e superar para que o nosso casamento venha a dar certo. Nós somos felizes, graças a Deus, e a gente somos amigos, somos companheiros. Quando a gente baseia o casamento sobre a palavra de Deus, e sobre a fé, então a gente supera qualquer situação que vem pela frente, a gente consegue, os dois juntos, unidos, a gente consegue superar através da fé e com a palavra de Deus, a gente consegue ir superando a cada dia.
1: Talvez a senhora, o senhor, seja uma pessoa bem estudada, uma pessoa com boas formações, você é uma pessoa intelectual, você já leu muitos livros, você já participou de muitas palestras, você é uma pessoa que fez várias faculdades. Mas no que diz respeito à vida amorosa, você tem falhado. Olha só que coisa, não é um paradoxo. Você tem tanto sucesso na vida financeira, tanto sucesso na vida profissional, mas você vive de solidão, você é solitário. Você não sabe lidar com seus próprios sentimentos. Você não sabe lidar com algo tão próximo. Você sabe lidar com pessoas distantes, você sabe manter as pessoas longe de si, mas no que diz respeito à sua, não é, vida pessoal, podemos até dizer na sua intimidade, você está todo atrapalhado, você não sabe o que fazer. E daqui a pouco, começa a ouvir conselhos de pessoas que falharam na vida amorosa, coloca esses conselhos em prática e falha também, porque é o que você ouve aí fora. Pessoas frustradas na vida amorosa, mulheres frustradas na vida amorosa aconselham outras mulheres a não ter homem, a não depender de homem, a não querer homem, a dizer assim, eu não preciso de homem para viver. Mas porque são mulheres frustradas, tiveram seus, não é, seu coração machucado, ferido, sofreram decepções. Uma pessoa ferida, uma pessoa machucada, não é, ela age dessa forma, sempre na defensiva. Ela sempre está a se defender a sua ferida. Mas quando Jesus cura essa ferida, quando o Senhor Jesus trata essa ferida, e essa mulher, ela se cura, ela se liberta na alma, ela muda o pensamento e ela entende que ela precisa ser feliz na vida amorosa. Talvez é o seu caso, e você já casou uma vez, duas vezes, três vezes, você já teve vários relacionamentos e nunca foi feliz. Por que não dar uma oportunidade para Jesus mudar a sua história? Você que já teve a vida amorosa de pernas para o ar, sofrida. Eu faço um desafio consigo para hoje, quinta-feira, você encontrar o Deus do amor. Aqui no Cenáculo do Funchal, eu e a minha esposa Sandra fazemos a terapia do amor, às 19h30. Se você vive aqui na Ilha da Madeira, e olha, não importa se você vive desde o Caniçal, você vive na ponta oeste, não é? Ou é leste? Pronto. Você vive de uma ponta a outra, desde o Caniçal até Porto Muniz. Você vive aqui no sul, na costa sul ou na costa norte? Você pode e deve vir aqui no Cenáculo para a gente poder te orientar, conversar, te ajudar. E você vai receber o poder de Deus na sua vida. E olha, nunca mais a sua vida amorosa ela vai ser falhada. Nunca mais os seus relacionamentos vão dar para o torto. Porque você vai receber o poder de Deus na sua vida.
4: 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Porém, a traição e o divórcio têm feito parte cada vez mais da vida dos portugueses. 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
5: Os meus pais separaram-se. Havia muitas infidelidades por parte do meu pai e violência doméstica. Minha mãe sofreu muito durante muitos anos. Eu fiquei muito desiludida. Muitas das vezes era eu que tinha que defender a minha mãe. Então isso o que é que fez com que eu me tornasse? Eu achava que a melhor defesa era o ataque. Então eu era uma pessoa muito agressiva na forma de falar, na forma de estar.
6: Eu conheci a Liliana, nós namorámos, tivemos um namoro normal e a partir do momento em que casámos é que começámos a ter problemas. Tínhamos um ambiente familiar bastante pesado. A Liliana era controladora, era mandona, não aceitava a minha opinião, portanto ela tinha que ter sempre razão e isso foi-nos causando alguns problemas durante o nosso casamento.
5: Eu era muito fria, eu tinha sempre que ter razão em tudo.
6: Eu ia pensar que era uma relação que não tinha futuro. Inclusive, passados uns anos, acabamos mesmo por nos separar e por ir cada um para o seu lado.
5: O pastor foi importante, aconselhou-me.
6: Eu ia à casa ver os nossos filhos e eu comecei a notar uma diferença na Liliana. Diferença mesmo na forma de agir, na forma de falar comigo, na forma do trato com os meus filhos. E eu, por perceber que havia também muitas coisas em mim que não estavam bem, decidi falar com ela, tentarmos reatar o nosso casamento e pronto, decidi ir junto com ela para a igreja.
5: Antes nós não nos entendíamos, eu queria ser sempre superior a ele, hoje não, hoje nós caminhamos juntos, hoje nós entendemos-nos, hoje o meu casamento não tem nada a ver com o casamento de antigamente.
4: Para si que sofre com problemas conjugais ou na sua família, venha participar numa das reuniões.
1: Olha, você que sofre com solidão, você que foi abandonado pela sua família, você que sofre sozinho, sozinha, já ninguém quer saber de si. Pegue o seu telefone, ligue na Central SOS, peça ajuda, desabafe, peça um conselho, peça uma orientação. Nós estamos ali agora, à sua disposição. E não só agora, mas 24 horas por dia, a Central SOS está disponível para poder te ajudar. Pode pegar o seu telefone e ligar, 218-368-008. Inclusive, o pastor Flávio, ele está na Central SOS aqui na Ilha da Madeira e ele já recebeu nomes de pessoas que nos têm ligado, não é, pastor Flávio?
7: Bom dia, Bispo. Bom dia a todos que nos acompanham nesta manhã através da nossa programação. Nós estamos aqui em frente à nossa central de atendimento aqui na Ilha da Madeira e estamos inteiramente à disposição desta pessoa que nos acompanha e que está a sofrer sozinha, sem ninguém com quem contar ou desabafar e se vê impotente desse problema de saúde, família, problema financeiro, não sabe como agir ou o que fazer para resolver. Ela pode ligar para o nosso número, nós vamos esclarecer as dúvidas, vamos orar e ela vai ser ajudada. Como, por exemplo, a senhora Maria Luísa, que nos ligou de Passo d'Arcos, ela que ligou para pedir oração pelo casamento da sua amiga Clara Fortunato, ela que sofre abuso verbal e traições da parte do marido e pondera em divorciar-se do marido, mas o marido ameaça deixá-la sem nada e essa amiga, sem saber como ajudar, ligou pedindo oração e o nome dela já foi deixado no livro de oração e já está sendo ajudado. Como também a senhora Catarina Gomes, que nos ligou de Alcochete, ela pede oração pelo seu filho, pela área financeira e pelo casamento, está a passar por dificuldades financeiras e tem brigas com o marido no seu casamento. Também a Nossa Senhora Lourdes, que nos ligou da Figueira da Foz, ela pede oração pela mãe, que diz não querer ir à igreja e também impede ela, Lourdes, de ir à igreja também. E elas já deixaram ficar os nomes, já estamos orando, intercedendo por essas pessoas e elas já foram ajudadas. E você, amiga e amiga que nos acompanha nesta manhã e precisa esclarecer dúvidas com respeito ao endereço da igreja mais próxima de você, você que precisa desabafar, que está a passar por uma situação difícil, talvez enfrentando muitos pensamentos negativos, você não está sozinho, nós estamos aqui para lhe ouvir e também interceder por você em oração. O nosso número é o 218-368-008. 218-368-008.
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1: Obrigado, Pastor Flávio, e também a todos os voluntários. Eu faço agora um desafio com todos que nos assistem nessa manhã de quinta-feira, para que hoje você dê uma virada total na sua vida amorosa. Você deixe de sofrer e passe a ser feliz. Você deixe de perder e passe a ganhar, usando a fé no nome de Jesus. Eu e a minha esposa Sandra, nós vamos completar, nesse próximo mês de novembro, 32 anos de casados, 34 anos que nós nos conhecemos. E nós vamos te ajudar, nós vamos passar a bênção amorosa que nós temos na nossa vida para a senhora, para o senhor, especialmente às 19h30, aqui no Cenáculo do Funchal, Rua Doutor Brito Câmara 32, de frente aos bombeiros sapadores do Funchal. Você pode participar conosco da terapia do amor. Aí, perto da sua casa, tem uma Igreja Universal. Aceda ao website igrejauniversal.pt e você pode obter todas as informações necessárias, inclusive a morada e os horários para você participar da terapia do amor. Tá bem? Nós chegamos ao final do nosso programa. Voltaremos amanhã nesse mesmo horário. Que Deus abençoe a si e a sua família. Fique bem. Uma excelente continuação.
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9: Que o Deus do impossível lhe abençoe nessa linda manhã. Estamos de volta ao nosso programa Fatos Impossíveis, mais uma vez, para trazer o sentido do gosto da sua vida. Você que tem andado desgostoso, desgostosa, Sejam bem-vindos a esse programa que vai lhe mostrar o caminho para que a sua vida venha a ter mais sabor. Você quer ter mais sabor? Em meio a tantas lutas, a tantas situações impossíveis que você tem vivido? Ora, a Bíblia fala sobre o desgosto que o rei Acabe teve quando ele pediu uma terra, tentou comprar uma terra, mas não conseguiu comprar essa terra. Diz a Bíblia lá no capítulo 21 do 1 Reis, versículo 4, então Acabe veio desgostoso e indignado à sua casa, por causa da palavra que Nabote lhe falara, quando disse, não te darei a herança dos meus pais. E deitou-se na cama, na sua cama, e voltou o rosto, e não comeu pão. É assim que você tem estado a passar os seus dias? Então é para si que eu quero falar. Você que teve um desgosto na sua vida, tem tido tanto desgosto na sua vida, que você tem estado assim, no quarto, fechada, na cama, virando o rosto para o mundo lá fora. Ora, meu amigo, minha amiga, não é virando o rosto para o problema impossível que ele será solucionado por si só. Você pode vencer, você pode mudar essa situação, assim como aconteceu na vida da Cristina Pontes. Ela que, veja só, casou-se para fugir dos problemas, mas descobriu que o marido era toxodependente. Pior, por conta de tudo que ela passou desde a infância, ela entrou na depressão, tentou o suicídio, e quando ela era mãe, ela teve o maior desgosto. O desgosto de ter os filhos retirados e o marido falecido. Como é que uma pessoa assim, nessa situação impossível, pode dar a volta por cima? Só com a ajuda e a mão forte do Deus dos impossíveis. Ouça esse testemunho da Sra. Cristina e nós voltaremos já já.
10: A minha vida começou a ficar um caos, podemos dizer, na idade dos 7 anos, quando eu fui abusada por um familiar muito próximo e logo em seguida por mais 4 homens. A partir daí a minha infância foi de uma criança super perturbada, só que eu guardei tudo isso para mim, eu não falei com ninguém. Quando casei muito jovem também, para um pouco fugir ao meu passado, tentar esconder, e já comecei a ter problemas no meu casamento, porque eu descobri que o meu marido era toxicodependente. Então nós emigramos para a França, tentando fugir do problema. Então uma vez lá em França, os problemas foram muito maiores, porque tínhamos já o problema da língua, de não saber falar o francês, e lá, como não tínhamos família, então estávamos à deriva. Estávamos livres e, nesse caso, meu marido não encontrou trabalho, mas encontrou novamente o mundo da droga. Que me levou a eu entrar em depressão. Eu fiz 3 tentativas de suicídio. Eu via vultos, era um vazio enorme no meu interior. Eu não me amava, eu não gostava de mim, perdi a minha autoestima completamente. Eu tive um problema no coração, que era uma válvula aberta, que diziam que era para a vida, com tratamentos. Mediante também a depressão, eu tomava 14 antidepressivos, que seria para a vida. Eu tinha a fibromialgia e tinha também eczema no corpo. Devido a eu tentar me suicidar e ter um marido toxicodependente, eu fui fechada em psiquiatria durante 2 meses e meio e colocaram as minhas filhas num centro de crianças tipo abandonadas, que seria para mais tarde dar a famílias de acolhimento. Então, passado esse tempo que eu estive em psiquiatria, voltei para casa de novo, a situação cada vez piorava mais. Nós queríamos comer, nós não tínhamos o que comer. Vivíamos às custas dos serviços sociais, à custa do Estado, porque eu tinha sido considerada uma pessoa inapta a trabalhar o resto da vida. E com os problemas de saúde todos que eu tinha e os medicamentos que eu tomava, eu cheguei aos 130 quilos. Eu não via saída para mais lado nenhum. Eu não via solução para a minha vida. Quando mais tarde, em 2014, o meu marido faleceu, eu me encontrei sozinha com três filhos. Foi o meu fundo do poço, mais uma vez. Eu sem trabalhar, não havia rendimentos, eu não tinha autoestima nenhuma em mim. Eu detestava-me ao ponto de querer me suicidar, porque eu não me amava. A minha alma estava completamente destroçada, né? A minha alma estava completamente destruída, sem vida, sem gosto. Mesmo o amor pelos meus filhos, nem isso me dava gozo na minha alma. Não havia nada que me satisfizesse a minha alma, nem coisas, nem pessoas, nada. Porque a tristeza era tão grande, que invadia o meu ser, o meu interior, e não havia espaço para mais nada, porque eu não tinha a visão de outra coisa a não ser da escuridão que estava dentro de mim. E eu era uma pessoa que tinha necessidade de expor todos os meus problemas, todas as minhas dores nas redes sociais, ao ponto de eu construir um altar com a fotografia do meu esposo, com velas, com flores, porque eu queria ter aquela presença dele ali, eu queria sentir aquela presença dele ali. Então eu colocava isso tudo aos olhos do mundo, né, nas redes sociais. Foi quando eu fui evangelizada, então, por alguém que estava do outro lado de França, me dizendo que havia uma solução, que havia uma saída na Igreja Universal, que seria uma porta que nunca estaria fechada para mim. E era isso que eu estava procurando. Logo no dia a seguir, eu aproveitei logo essa oportunidade e eu fui logo na Igreja Universal, mais próxima de mim, onde eu fui muito bem acolhida pelos obreiros, pelos pastores. E naquele momento estava a ter uma reunião e era como se estivessem a falar exatamente da situação que eu estava a viver. As lágrimas corriam-me pela cara abaixo porque era exatamente a minha vida e ninguém conhecia o que estava a passar comigo e com a minha família. E nesse dia à noite, como era hábito, eu colocava os medicamentos para dormir, que eu não dormia, mesmo com medicamentos eu não dormia. E quando eu dei conta, eu adormeci e não tomei os calmantes. Quando eu acordo de manhã, eu falei para as minhas filhas, bah, eu dormi toda a noite, mas desta vez eu não precisei dos calmantes. Foi o primeiro milagre, foi esse na minha vida. Então eu comecei por me libertar dos medos, dos traumas, das bagagens do passado, o que eu tinha na minha infância, mesmo do escuro, os vultos que eu via durante a noite. Comecei a gostar de mim, de me arranjar, de me valorizar. Durante esse processo de libertação, eu ouvia falar no Espírito Santo. Eu ouvia testemunhos na rádio, na televisão, e eu falava, eu tenho que ter isso também, porque eu vejo que, tendo o Espírito Santo, todas estas áreas que eu estou lutando, tudo vai encaixar, tudo vai ser diferente e tudo vai se fazer novo na minha vida. Então foi essa a atitude que eu tomei. Comecei por doar, mesmo se as pessoas já tinham falecido, por doar as pessoas que me fizeram mal durante toda a minha vida, deixar a mentira, deixar as palavras feias, o palavrão, que era uma pessoa que falava muito mal, deixar para trás todas essas bagagens que me vinham sobrecarregando dia após dia. Depois de receber o Espírito Santo, eu não tomo mais medicação nenhuma, o peso desapareceu, as minhas filhas estão todas na presença de Deus, estamos servindo a Deus. Hoje eu não preciso de mais nada para ser feliz, para ser realizada, porque eu já sou realizada, eu já sou feliz comigo mesma. Os problemas que eu tinha do coração foram resolvidos. A fibromialgia, que é uma doença que os médicos dizem que não tem cura, eu fui curada. Eu tive nódulos também na minha garganta, eu fui curada. Não há vícios na minha casa, na minha família. A minha família foi reconstruída, somos unidos, somos felizes.
9: O início da mudança começa sempre da mesma forma. Assim que ela chegou e entrou pelas portas da Universal, a última porta, Foi aí que a sua vida começou a ser transformada. E para si também pode e vai acontecer se tomar essa mesma atitude. Basta você entrar em um propósito forte de jejum e oração. Talvez você vê uma barreira, sente, percebe uma barreira muito grande na sua vida e que não acha normal. Pois é, eu quero que você assista a esse intervalo que fala o que está por detrás de uma causa impossível, que é o que está por detrás do seu problema. Seu problema não é obra do azar, tem um causador. E você tem que entender qual é a raiz do seu problema para que você entenda de facto o porquê você tentou de tudo, mas nada funcionou. Mas quando você busca a fé viva no Deus dos impossíveis, então quando você entra nesse propósito com Ele, o impossível acontece. Antes desse intervalo que fala sobre esse spot do que é uma causa impossível, ouça agora um intervalo que fala sobre também a nossa linha de apoio, o SOS. Nós temos à sua disposição uma linha de apoio que você pode conversar, pode ligar. Não é sinal de fraqueza, não é sinal de fraqueza, mas de inteligência e de força para tomar uma atitude de coragem que muitos não têm, a coragem de pedir ajuda. 218-368-008 é a nossa linha de apoio SOS espiritual.
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3: Para os médicos, eu era um caso perdido. Falamos que é um tumor galopante, um câncer galopante, que é daqueles que matam rápido. Era uma lesão muito grande já, 7,5 cm. Comecei com uma dor no ombro, tipo pontada. Fui à médica de família, porque aquilo não passava. E ela disse, isso é uma dor muscular, desvalorizou completamente. E deu-me medicação, acho que na altura foi o brufeno ou a dalgur, qualquer coisa assim, um anti-inflamatório. E aquilo melhorou, de facto, a dor melhorou, só que quando eu terminei a medicação a dor voltou e voltou mais intensamente. Então, claro, voltei à médica, começámos a fazer mais exames, fiz inclusivamente uma fibrobroncoendoscopia, que é uma coisa que nos metem assim pelo nariz, pela boca e vai até ao pulmão e tal, não acusou nada. E sempre ali aquilo, pronto, então que chegou a ataque, teve mesmo que chegar a ataque, porque na radiografia também estava já lá o problema, mas quem leu a radiografia não detectou. Então, numa primeira fase. Depois, na segunda fase, a segunda radiografia já vinha, passado 2 meses, já vinha lá uma mancha enorme e parti para ataque, e no ataque então foi decisivo. Era uma lesão muito grande já, 7,5 cm, e isto de setembro a dezembro. Em 2 meses e meio, a lesão cresceu 7,5 cm. Estamos a falar de um cancro no pulmão direito, que é um tumor galopante, um cancro galopante, que é daqueles que matam rápido.
11: tinha muita dor, não conseguia me deitar, não conseguia dormir deitada. Naquele último tempo eu já dormia sentada, num sofá, recostada, porque não me conseguia deitar, as dores eram muito grandes. Eu ia para o duche e fazia duches de água quente para ver se passava. Entretanto, comecei a fazer a consulta da dor, é claro, tomava muitos comprimidos, aqueles emplastros, aquilo, não sei o que é que aquilo tem, será uma substância tipo morfina, não sei, que era para tirar as dores, mas nada aliviava, mas não tirava. Ninguém me chamava para fazer quimioterapia, porque a solução era fazer quimioterapia, tentar a solução, eu não digo a solução, tentar amenizar o problema era quimioterapia, porque o meu médico disse depois, quando começou a fazer a quimioterapia, que mesmo que eu fizesse a quimioterapia, seria a título paliativo, para me manter ali, mas que, portanto, o índice de vida, eu nunca ultrapassaria os 2 anos de vida, era a estatística, porque... Pronto, estava muito grave, estava-se a espalhar. O pulmão é um órgão, o cancro do pulmão, poucas pessoas sobrevivem. Fui à Espanha, a uma clínica especializada em oncologia, mesmo pulmonar. E o diagnóstico foi igual, a opinião do médico foi igual. Era tudo uma incógnita e ninguém me dizia aquilo que eu queria ouvir. Já vivia uma fé diferente, já tinha conhecimento da palavra de Deus, já frequentava a igreja. Eu já tinha tido experiências com Deus, mas assim, um milagre, eu nunca tinha visto um milagre na minha vida. E vi. Um milagre, eu sou um milagre de Jesus. Porque tudo contribuía e tudo dizia que eu não ia sobreviver. E ali naquela fase da quimioterapia foi muito difícil. Fisicamente ficamos diferentes, debilitados, diferentes. Eu fiquei inchada, ganhei... Não era peso, o médico dizia que era retenção de líquidos. Eu ainda demorei mais de 2-3 anos a ir tudo ao normal. O corpo ao normal, o peso, a fisionomia, porque depois cai o cabelo, depois é todo um processo. E depois, inicialmente, o que é que aconteceu? É que eu não podia ser operada, porque o tumor estava sobre a artéria pulmonar. Não havia hipótese de cirurgia. Eu fiz o TAC aos 3 ciclos e fiz aos 6. E aos 6 já não havia tumor. Eu fui depois operada, porquê? Porque onde esteve o tumor, o pulmão estava lesionado, tipo, seco. O médico até me explicou. Estava sem vida. Então, como estava sem vida, era melhor tirar e tiraram-me o lóbulo superior direito. O lóbulo foi retirado. Mas hoje o pulmão está igual ao outro. Ele regenerou-se e está igual ao outro. Porque uma vez eu fui à consulta e nós vamos e fazemos a radiografia, depois vamos para o consultório médico e ele por acaso estava a ver no monitor e eu espreitei por curiosidade e vi os meus pulmões do mesmo tamanho. Eu fiz-lhe a pergunta, eu disse, doutor Emanuel, então mas o meu pulmão que foi operado não devia estar mais pequeno? E ele, não, está igualzinho, regenerou-se. Deus fez tudo bem, fez tudo completo, fez tudo maravilhoso.

0: Ele diz que eu sou a mulher mistério. Eu também nunca escondi a ele a minha fé, porque ele via-me, ele via a minha fé, ele via. E eu sempre falava para ele, o doutor não sabe, mas quem sabe vai iluminá-lo e vai lhe dar direção para o senhor me tratar. Tanto que depois eu ofereci-lhe uma Bíblia e nunca escondi a minha fé para ele. Eu é que sei o que é que passei, como é que estive, o que ouvi e o que vivi. E o que vivi e sei daquela situação. Só Deus.
1: O que é uma causa impossível? Situações e problemas que não podem ser solucionados por mão humana e causam preocupação, frustração e desespero. Há exemplos bíblicos do que fazer em meio a uma causa impossível. Santificai um jejum. Convocai uma assembleia solene. Congregai os anciãos e todos os moradores desta terra, na casa do Senhor vosso Deus, e clamai ao Senhor. Então, o Senhor mostrou-se zeloso da sua terra e compadeceu-se do seu povo. Todos os que têm uma causa impossível, na saúde, na vida financeira, espiritual ou familiar. Neste sábado, estaremos em um jejum coletivo, porque tudo é possível àquele que crê.
2: Estamos de volta ao nosso programa e vamos ao pão nosso de 365 dias, que todos reconheçam. Diz assim lá em Neemias capítulo 6, versículo 15 e 16. Acabou-se, pois, o muro aos 25 dias do mês de Elul, em 52 dias. Sucedeu que, ouvindo todos os nossos inimigos, temeram todos os gêntios, nossos circunvizinhos, e decaíram muito no seu próprio conceito, porque reconheceram que, por intervenção do nosso Deus,

0: aquilo que ele cria impossível,
1: aquilo que faz um propósito, um voto sagrado,
0: um propósito de voto sagrado
1: e oração.
0: Por isso é que nós temos passado esses fatos. Impossíveis para demonstrar
1: impossíveis milagres.
0: Para demonstrar que
1: terminou.
0: Que hoje é o seu problema, o que amanhã pode ser o problema,
1: seu grande
0: amanhã pode ser
1: poder,
0: o seu grande importa.
1: O que é que não importa?
0: O que é que situações pensem?
1: O que é que situações deixem de pensar?
0: Ou deixem de pensar?
1: Não importa porque essas pessoas,
0: porque essas pessoas
1: a lidar,
0: que você
1: vive contra si,
0: você não,
1: não aceita a sua opinião,
0: não aceita,
1: lhe fazem você desistir dos seus objetivos,
0: dos seus sonhos,
1: não importa o que essas pessoas pensam ou deixam de pensar,
0: o que essas pessoas
1: importam,
0: em que acreditam,
1: em que acreditam,
0: ainda que todos
1: me gozem,
0: ainda que Deus
1: abra minha cabeça quando,
0: ainda que todos
1: olham para si mesmo
0: quando um dia
1: terão de reconhecer a força e o poder de Deus,
0: não se reconhecer,
1: terão de reconhecer a intervenção de Deus,
0: terão de reconhecer
1: por essa razão
0: desanimar
1: ou desistir
0: da guerra,
1: não deve ser a sua opção
0: da guerra.
1: Nós estamos aqui
0: para lhe motivar a lutar,
1: para lhe motivar
0: a palavra desistir do seu vocabulário,
1: risca a palavra não dá.
0: Risca a palavra
1: não dá, eu não mereço.
0: Risca a palavra
1: não dá,
0: eu não mereço.
1: Sempre soube que a obra,
0: que ele iria começar
1: a obra, seria concluída.
0: Que ele iria começar,
1: porque ele contava com Deus para isso.
0: Porque ele contava com Deus para isso.
1: Com Deus para isso também.
0: Com Deus para isso também.
1: E o impossível,
0: ele vai acontecer.
1: O impossível,
0: você crê, ele vai acontecer.
1: Eu sigo o exemplo.
0: Você tem a certeza da sua vitória.
1: Prepare-se
0: neste próximo sábado,
1: às 7h30 da manhã,
0: sábado,
1: aqui no Cenáculo da Meia-Manhã,
0: na Rua do Senhor Brito,
1: Câmara número 38,
0: em frente à Câmara de Bombeiros,
1: se enfrentar a
0: Tunda do Funchal.
1: Estamos num
0: coletivo,
1: um propósito
0: coletivo,
1: porque tudo que é feito de junto
0: é mais
1: forte. Tudo que é feito de junto.
0: Ficamos por aqui,
1: voltaremos amanhã.
0: Ficamos por aqui,
1: voltaremos amanhã.
0: Com essa maravilhosa canção.
1: Com essa maravilhosa canção.

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1: Miguel Albuquerque mantém a defesa de uma ligação férrea entre Madeira e Continente, mas deixa claro que o dossiê não está entre as prioridades do Governo Geral para a negociação do próximo Orçamento de Estado. Confrontado com as conclusões de um estudo que aponta para resultados deficitários em todos os cenários analisados, o Presidente do Governo disse que nunca defendeu que a operação pudesse funcionar sem financiamento público. Questionado sobre a possibilidade do financiamento da ligação estar já no próximo Orçamento de Estado, Albuquerque estabeleceu uma hierarquia clara nas reivindicações da Madeira. A prioridade regional, segundo explicou, é assegurar os 79 milhões de euros para o Fundo de Coesão, enquanto a nova Lei das Finanças Regionais não estiver aprovada, a garantir uma verba de compensação para o Serviço Regional de Saúde. O Presidente do Governo também não demonstrou a intenção de transformar o dossiê numa reivindicação regional imediata junto da República, lembrando que a realização do concurso já consta do programa do Governo Nacional. Nilton Varela, lateral esquerdo português de 25 anos, é o mais recente reforço do Marítimo para a temporada 2026-2027. A formação Verde Rubra informa que chegou a acordo com Nilton Varela para a assinatura de um contrato válido por duas temporadas. Formado entre o Sporting e o Belenenses, o atleta chegou ao futebol profissional ao serviço da Bessade, tendo posteriormente representado o Porto B e o Estrela da Amadora, internacional sub-19 por Portugal. O lateral prosseguir a sua carreira no futebol belga, regressando agora a Portugal para iniciar uma nova etapa ao serviço do Clube Sport Marítimo.
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0: 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Que bom é começar o dia consigo desse lado. 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
1: Bom dia, bom dia. São 7 horas e 30 minutos. Está no ar mais uma manhã de começar de novo. Eu sou Andréia Alves e este é um enorme prazer estar mais uma vez deste lado e fazer-lhe companhia neste início de dia. Sejam bem-vindos, seja muito bem-vinda também, onde quer que esteja, seja em casa, no trabalho, no carro, a caminho de mais um dia. Espero que esteja tudo bem consigo e espero que me faça companhia. Hoje é quinta-feira, 27 de agosto, temos pela frente mais uma manhã para viver, sorrir, ouvir boa música e, acima de tudo, para lembrar que todos os dias dão-nos uma nova oportunidade, porque isto é que é o programa Quer Ser, um pequeno incentivo para começar de forma diferente e de melhor forma o nosso dia. Respire fundo, aumente o volume da rádio, fique comigo até às 10. A música vai começar agora e é ótima companhia. Boa quinta-feira. 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
1: O tempo é com Alberto Oculista, leves no preço precisos na visão. E hoje temos céu com períodos de muita nubosidade, aguaceiros mais frequentes na vertente norte e nas terras altas da Madeira. O vento é fraco a moderado de nordeste, rodando gradualmente para norte, tornando-se por vezes forte no final do dia e no extremo leste da nossa terra e terras altas. Teremos também uma pequena descida de temperatura apenas nas terras altas. Máximas, temos então 24 para a Ponta do Sol e Porto Moniz, máxima de 26 para a Ribeira Brava, Câmara de Lobos e Funchal, temos 25 para Machico, São Vicente e Porto Santo e 21 para Santana. 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

0: é que estamos? Espero que estejam muito bem. Se não estiver tudo bem, não faz mal. Estamos aqui para isso também, vos fazer companhia. Às vezes acordamos cheios de vontade, outras vezes levantamos da cama e já a pensar nos problemas que temos para resolver. Há uma coisa bonita nas manhãs. Elas dão-nos sempre a possibilidade de tentar outra vez, e acho que todos nós deveríamos pensar assim de vez em quando. Por isso, não vamos exigir demasiado de nós hoje. Vamos passo a passo, com calma, ouvindo uma música, com boa disposição, com companhia uns dos outros. E já sabem que a minha, eu estou cá até às 10 da manhã. Espero que esteja naquelas manhãs que estão positivos e a pensar que tudo vale a pena começar de novo. Vamos juntos? Exatamente, vamos até às 10. Bom dia.
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6: Já entramos na hora 8 desta manhã de quinta-feira. Bom dia a quem acabou de se juntar a nós. Bom dia também a quem já está comigo, precisamente desde as 7h30. Que bom é vos ter desse lado. Amanhã já vai seguindo, o café provavelmente já está tomado ou ainda está à espera. Seja qual for o seu cenário, o importante é que estamos juntos para mais uma hora de rádio. Fiquem por aí, porque ainda temos muita música com boa disposição e algumas surpresas. Este é o Começar de Novo comigo, Andréia Alves. Boa quinta-feira.

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1: 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Carneiro, de 21 de março a 19 de abril.
2: Carneiro, no amor, ligue hoje para quem tem saudades. Não amanhã, hoje. O timing é esse. Nas finanças, cancele uma subscrição que não usa há meses. O dinheiro está a sair enquanto ouve isto. No lado espiritual, pare de analisar o problema e faça uma coisa concreta em relação a ele. Uma agora. Dica do dia: pensar não resolve. Agir com medo resolve. Números da sorte: 18, 47 e 33.
1: Touro, de 20 de abril a 20 de maio.
2: Touro, no amor, se está solteiro, aceite o convite que recusou por preguiça. Vá, a surpresa está lá. Nas finanças, negocie hoje um prazo que está a apertar. Uma chamada de 10 minutos resolve o que uma semana de ansiedade não resolve. No lado espiritual, arrume um canto da casa que está a incomodá-lo. O espaço físico muda o estado mental. Dica do dia: desordem exterior é sempre desordem interior com o endereço. Números da sorte: 7, 34 e 79.
1: Gêmeos, de 21 de maio a 20 de junho.
2: Gêmeos, no amor, diga hoje ao seu par uma coisa específica que admira nele. Não genérica, específica. Nas finanças, escreva a ideia que tem na cabeça e mande-a para alguém que pode ajudá-la a crescer. No campo espiritual, desligue as notificações por 2 horas e veja o que acontece à cabeça. Vai surpreender-se. Dica do dia: a mente que nunca descansa não decide, reage. Números da sorte: 15, 51 e 88.
1: Caranguejo, de 21 de junho a 22 de julho.
2: Caranguejo, no amor, hoje não cuide de ninguém. Trate de si, coma bem, descanse, faça algo só seu. Nas finanças, verifique o extrato bancário agora. Há uma saída que não autorizou conscientemente. No lado espiritual, escreva numa folha o que está a pesar, não para resolver, só para tirar da cabeça. Dica do dia: o que está escrito deixa de ocupar o espaço mental. Números da sorte: 4, 29 e 67.
1: Leão, de 23 de julho a 22 de agosto.
2: Leão, no amor, se está solteiro, apresente-se hoje a alguém que normalmente não abordaria. O pior é um não. Nas finanças, diga não hoje a um pedido de dinheiro emprestado. Com calma, mas diga. No campo espiritual, faça hoje algo completamente sozinho que normalmente faz com plateia. Veja como se sente. Dica do dia: quem gosta de si sem audiência, conhece-se de verdade. Números da sorte: 23, 59 e 92.
1: Virgem, de 23 de agosto a 22 de setembro.
2: Virgem, no amor, hoje, ao invés de apontar o que falhou, diga o que correu bem. Experimente, é mais difícil do que parece. Nas finanças, abra a fatura que tem evitado ver. A realidade é sempre menos má do que o medo imaginou. No campo espiritual, faça algo inútil e prazeroso durante 30 minutos, sem culpa, sem justificação. Dica do dia: prazer sem propósito também é produtivo, só que para a alma. Números da sorte: 9, 44 e 76.
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2: Ora, e depois desta música, continuamos juntos nesta manhã de quinta-feira. Eu quero saber uma coisa, como é que está a correr este início de dia, as vossas férias, ou então o regresso ao vosso trabalho? Está a trabalhar? Está a caminho de algum lugar em especial? Está em casa? Ou simplesmente a aproveitar os primeiros momentos desta manhã? Eu já estou convosco desde as 7h30, vou continuar até às 10. Ou seja, onde quer que vocês estejam, aumentem um bocadinho o volume do vosso rádio. Deixem-se levar pela companhia do Começar de Novo, porque às vezes não precisamos de grandes coisas para melhorar uma manhã. Uma boa música, uma palavra amiga ou alguém deste lado é sempre uma grande diferença no nosso dia. Vamos continuar? Claro que sim. Bom dia, boa quinta.

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0: Bom dia!
1: O tempo é com a Alberto Oculista, leves no preço precisos na visão e hoje temos céu com períodos de muita nubulosidade, aguaceiros mais frequentes na vertente norte e nas terras altas da Madeira, o vento é fraco a moderado de nordeste, rodando gradualmente para norte, tornando-se por vezes forte no final do dia e no extremo leste da nossa terra e terras altas. Teremos também uma pequena descida de temperatura apenas nas terras altas. Máximas, temos então 24 para a Ponta do Sol e Porto Moniz, máxima de 26 para a Ribeira Brava, Câmara de Lobos e Funchal, temos 25 para Machico, São Vicente e Porto Santo e 21 para Santana. O tempo é com Alberto Oculista, leves no preço, precisos na visão.

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1: Estamos quase, quase nas 9 da manhã desta edição de 27 de agosto. Nesta manhã de quinta-feira, a música vai continuar a fazer parte desta manhã, mas também quero deixar aqui uma palavra: não tenha pressa para viver tudo. Ao mesmo tempo, há coisas que precisam do seu tempo, há problemas que também não se resolvem num só dia e há momentos em que simplesmente precisamos de parar, respirar e continuar. Esse é o espírito do começar de novo, seguir em frente um dia de cada vez, por isso vamos continuar a nossa manhã. Temos agora a companhia de Zoe West com Control, temos ainda a Adele e temos The Weeknd com Save Your Tears.

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5: Chegamos rapidamente à hora 9 desta edição de quinta-feira. Já vamos a meio do caminho desta nossa manhã de começar de novo. A nossa vida já está em movimento, o dia ganha outro ritmo e por aqui continuamos a lhe fazer companhia. É sempre bom ter o rádio por perto, seja durante o trabalho, em casa, no carro ou naquele pequeno momento que conseguimos parar um bocadinho. Boa manhã, continuação de umas boas músicas com boas energias. E cá fico eu, Andréia Alves, até às 10 com

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3: Não sei se vocês sentem, mas amanhã as que passam depressa. Outras a voar e outras parece que um tempo nem passa. Mas entre uma música e a outra há sempre tempo para respirar um pouco. Lembrar que precisamos de transformar todos os dias numa corrida tranquila. Que esta manhã seja leve, que esteja consigo um bocadinho de tranquilidade mesmo a meio da azáfama. E a música às vezes chega-nos a nós para melhorar de facto o nosso dia. Vamos continuar até às 10 da manhã. Daqui a pouco já vou fazer uma revisão com vocês sobre o tempo para esta quinta-feira. Fiquem desse lado.

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tempo é com a Alberto Oculista, leves no preço precisos na visão. E hoje temos céu com períodos de muita nebulosidade, aguaceiros mais frequentes na vertente norte e nas terras altas da Madeira. O vento é fraco a moderado de nordeste, rodando gradualmente para norte, tornando-se por vezes forte no final do dia e no extremo leste da nossa terra e terras altas. Teremos também uma pequena descida de temperatura apenas nas terras altas. Máximas, temos então 24 para a Ponta do Sol e Porto Muniz, máxima de 26 para a Ribeira Brava, Câmara de Lobos e Funchal, temos 25 para Machico, São Vicente e Porto Santo e 21 para Santana. O tempo é com Alberto Oculista, leves no preço, precisos na visão.

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de mais uma manhã de começar de novo. Foram 2h30 de música, boa companhia e assim para começar melhor o vosso dia. Quero agradecer-vos por terem estado desse lado. Agora o tempo continua a correr para o vosso dia. Leve consigo uma coisa simples: mesmo quando ontem não correu como esperávamos, hoje temos sempre uma nova oportunidade. Eu sou André Alves, despeço-me por hoje. Amanhã às 7h30 temos novamente um encontro marcado.

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0: 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Balança, de 23 de setembro a 22 de outubro.
1: Balança, no amor, tome uma decisão afetiva que tenha adiado. Qualquer uma. O alívio vem logo a seguir. Nas finanças, compare 3 preços antes de confirmar a compra que está quase a fazer. 2 minutos poupam dinheiro real. No campo espiritual, fale hoje com alguém que não fala há demasiado tempo. Não espere pela ocasião certa. Dica do dia: o momento perfeito não existe. O momento disponível existe agora. Números da sorte: 5, 43 e 85.
0: Escorpião, de 23 de outubro a 21 de novembro.
1: Escorpião, no amor, diga hoje uma verdade que tem guardado. O cuidado, mas diga: o silêncio já custou o suficiente. Nas finanças, formalize hoje um acordo que existe só na memória de ambos. Uma mensagem escrita, tá bom. No campo espiritual, identifique hoje uma pessoa que o drena e reduza o contato. Não explique, simplesmente reduza. Dica do dia: proteger a sua energia não precisa de discurso. Números da sorte: 27, 62 e 96.
0: Sagitário, de 22 de novembro a 21 de dezembro.
1: Sagitário, no amor, surpreenda hoje o seu par com algo que ele nunca pediu, mas sempre quis. Você já sabe o que é. Nas finanças, invista hoje em aprender algo que o mercado vai precisar nos próximos meses. Uma hora diz tudo. No campo espiritual, saia hoje por um caminho diferente. Literalmente, rotina diferenciada cria perspectiva diferente. Dica do dia: quem muda o percurso, muda o que encontra. Números da sorte: 13, 48 e 81.
0: Capricórnio, de 22 de dezembro a 19 de janeiro.
1: Capricórnio, no amor, se está solteiro, responda hoje aquela mensagem que ficou sem resposta por excesso de análise. Nas finanças, releia hoje um contrato antigo. Há uma cláusula que já não faz sentido e que pode renegociar. No campo espiritual, hoje, pare o trabalho uma hora antes do habitual. Não leve nada para fazer, apenas pare. Dica do dia: parar com intenção é o ato mais produtivo que existe. Números da sorte: 8, 38 e 74.
0: Aquário, de 20 de janeiro a 18 de fevereiro.
1: Aquário, no amor, hoje, ao invés de explicar o que sente, mostre. Uma ação concreta diz o que as palavras não chegam lá. Nas finanças, apresente hoje a sua ideia a alguém que tem poder de a fazer avançar. Pare de esperar pelo momento ideal. No lado espiritual, faça hoje uma coisa analógica. Escreva à mão, cozinhe, caminhe sem telemóvel. Dica do dia: o digital acelera, o analógico aprofunda. Números da sorte: 17, 56 e 93.
0: Peixes, de 19 de fevereiro a 20 de março.
1: Peixes, no amor, se está solteiro, confie hoje no que sentiu na primeira vez que viu esta pessoa. Era informação. Nas finanças, cobre hoje um pagamento em atraso. Uma mensagem direta e sem rodeios, agora mesmo. No campo espiritual, hoje, antes de ajudar alguém, pergunte a si mesmo se tem reservas para isso. Se não tem, não ajude. Dica do dia: ajudar vazio não é virtude, é hábito disfarçado de bondade. Números da sorte: 2, 41 e 69.
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1: Vamos agora à oração do meio-dia.
2: Pai nosso que estás nos céus, santificado seja o teu nome. Venha o teu reino, seja feita a sua vontade, assim na terra como nos céus. O pão nosso de cada dia dai-nos hoje. Perdoa as nossas ofensas, assim como nós perdoamos a quem nos tem ofendido. Não nos deixes cair em tentação, mas livra-nos do mal. Pois teu é o reino, o poder e a glória para sempre. Amém. Senhor Jesus, nós entramos em oração agora meio-dia dessa quinta-feira para orar em favor de todos os amigos ouvintes, especialmente aqueles que receberam um diagnóstico negativo, terrível para a sua saúde. E essa pessoa até tremeu dos pés à cabeça quando ela tomou conhecimento dessa enfermidade no corpo dela, ou no corpo de um filho, de uma filha, da esposa, do marido. Ninguém quer ter um familiar doente, não é verdade, meu Pai? Ó Espírito Santo, nós te pedimos, ajuda os que estão sofrendo. Senhor Jesus, o Senhor conhece a condição humana, sabe quão frágil é o nosso corpo, quão frágil nós somos. Ajuda-nos, fortalece aqueles que estão perdidos pelo mundo afora, no mundo das drogas, abandonados por tudo e por todos, a viver na lata do lixo. Visite os que estão nos lares de idosos, largados e abandonados pela família, e tantos que estão no vício do álcool, que inclusive perderam o emprego, perderam o respeito, se tornaram pessoas, não é, que ficam a vagar pelas noites, sem rumo, a cambalear, a tropeçar pela rua. Meu Deus, tira essa vergonha e humilhação deste senhor, deste pai, desta mãe. Eu oro por todos aqueles que estão a ouvir esta oração. Eu abençoo eles e que este copo com água seja uma bênção. Em o nome do Senhor Jesus, beba dessa água, minha amiga, meu amigo. Receba paz, receba luz.

graças a Deus. Respire fundo. Deus é consigo. Eu quero oferecer à senhora, ao senhor, essa canção de fé. E daqui a pouco nós voltamos com o nosso programa Ponto de Luz.

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0: Olá, muito boa tarde a todos os amigos do programa Ponto de Luz. Hoje é quinta-feira, gente. Quinta-feira, dia 27 de agosto de 2026. Cá estamos nessa última quinta-feira do mês de agosto, onde nós vamos falar sobre família. A família tem sido atacada não só pelas forças espirituais, não é? Que odeiam a família, porque se tem uma instituição que os espíritos malignos odeiam, é a família. Porque a família foi Deus que criou o marido, a mulher, o pai e a mãe. Foi Deus que instituiu o casamento e a família. E claro, o mal, ele não quer ver a criatura de Deus ser feliz. O mal quer destruir aquilo que Deus criou, não é? Você vê que a maioria dos bruxedos e trabalhos e feitiços em que nós tomamos conhecimento, ou é para destruir o casamento, ou é para destruir a família. É isso mesmo. A família tem sido massacrada, minha amiga, meu amigo. Os males têm trabalhado os rituais, feitiços, bruxedos e pragas pela vida amorosa, não é? Os trabalhos e rituais para destruir a saúde, para roubar o marido, roubar a esposa, para um ou outro morrer. Isso acontece. E afora os casos de inveja, não é? Você que é casado, casada. E às vezes a inveja, ela é notória. Nós atendemos uma senhora aqui na igreja, que a vizinha tinha tanta inveja dela, não é? A vizinha cortou o cabelo no mesmo cabeleireiro, pintou da mesma cor, cortou do mesmo tamanho, a vizinha. O filho da vizinha ia visitar lá a casa e dizia para a mãe: olha, mãe, eu fui lá à casa da vizinha e ela comprou um sofá igual ao nosso. Olha, mãe, ela comprou um frigorífico igual ao nosso. A vizinha, que cortou o cabelo igual a ela. E uma certa manhã, a vizinha disse: olha, amiga, você fique descansada, tá bem? Que se você morrer, eu cuido do seu marido. Olha, pessoal, isso é verídico. Muitas das vezes a pessoa, ela vem com conversas gentis disfarçadas de inveja, de querer aquilo que é dos outros e destruir os outros. Então, a inveja é realmente destrutiva. Inclusive, você que está ouvindo esse programa, nós vamos acompanhar agora três pessoas que foram vítimas de rituais. Vamos ouvir.
1: À porta de casa, patas de coelhos, cabeças de galinha, restos de animais, de um momento para o outro, eu comecei a ver isso. Eu sou Alice Cristina e eu fui vítima de um ritual. Eu era uma pessoa muito tímida, muito triste, muito apagada. Eu vivia constantemente doente. Eu cheguei a ter situações de saúde em que os médicos não puderam resolver. Tinha vários problemas, eu tinha insónias, eu tinha pesadelos. Vivia com um vazio dentro de mim que eu não sabia explicar. Tinha tudo, tinha uma casa, tinha uma família, mas era triste e isolava-me muito das pessoas. Não queria muito conversar. Era uma tristeza que eu sentia, um vazio dentro de mim, que eu nem sabia explicar muitas das situações que eu passei. Eu, quando fui vítima desses trabalhos de bruxaria, eu desconhecia esse lado espiritual que existisse, né? Quando eu comecei a encontrar coisas à porta de casa, eu comecei a ver algo que aquilo não era normal. Restos de animais à porta, encontrar cabeças de galinha, patas de coelhos, de um momento para o outro, eu comecei a ver isso. E até que eu ficava, de um momento para o outro, ficava sem poder andar. Cheguei a alturas em que do nada ficava querer caminhar e as dores nas pernas, era como se me tivessem arrancado as pernas e eu não pudesse caminhar, ter que ser auxiliada pela minha filha para me poder ajudar até para me vestir. Eu fui para Bruxos, videntes, mas as coisas nunca melhoraram. Foi assim que eu cheguei no centro de ajuda e conheci o centro de ajuda e a partir dessa altura as coisas começaram a melhorar. Comecei a usar a fé e começou tudo a se encaixar e tudo melhorou. Hoje estou completamente transformada, hoje tenho alegria, tenho paz, hoje posso me deitar na cama, durmo toda a noite, não tenho qualquer problema, hoje sou feliz.
2: Ela começou a ver a minha vida e começou a ter muita inveja de mim. Eu encontrei brechedos dentro de casa. Eu só sonhava com mortos, cemitérios. Sou Maria Ângela, fui vítima de ritual. O meu sofrimento começou aos 28 anos. Eu sofri muito, era muito triste, eu chorava o dia todo, à noite. Eu não conseguia dormir, eu só sonhava com mortos, cemitérios. O meu sofrimento era horrível. Eu era feliz no meu casamento, tinha o meu marido que me ajudava a fazer as coisas em casa. Ela começou a ver a minha vida e começou a ter muita inveja de mim. Eu encontrei brechedos dentro de casa, com umas meias de vidro amarradas, que também fizeram muito mal uma filha minha, que era bebê. O calçado desaparecia, aparecia-me debaixo do colchão, a roupinha do bebê e a minha. Foi mesmo à entrada da porta, muitos mesmo brechedos mesmo. A minha vida ficou no fundo do poço, pronto, não tinha mais saída. Eu ia aos bruxos, ele não podia, não sabia como havia de fazer, picar o meu corpo todo com uma agulha para tirar sangue e fizeram uma cruz na minha testa. Eu nunca mais consegui, com tanta dor, o sofrimento era muito, era na cabeça, na testa, era um peso muito grande, eu não conseguia, pronto. Comecei a emagrecer, fiquei muito, muito magra e o sofrimento foi demais. Até que um dia eu conheci o centro de ajuda, tudo começou a mudar na minha vida, comecei a fazer as correntes à sexta-feira. Hoje sou uma pessoa totalmente feliz, transformada e livre de todos esses traumas que eu passei na minha vida. Tenho paz no interior, tenho amor, tenho alegria, tudo mudou na minha vida a partir do momento que eu usei a minha fé.
3: Disse que eu que não ia ficar com ele, mas também que não ia ser feliz com mais nenhum homem. Comecei com uma depressão, uma atrás da outra. Vivi assim quase 20 anos. Até que um dia eu tentei me suicidar. O meu nome é Mariana e eu fui vítima de um ritual. Eu tinha para aí 18 anos e namorei com um rapaz. Mas derivado ele não, eu saber que ele que saía com mulheres e tal, eu terminei tudo, não quis mais. Acontece que depois, passado um tempo, comecei a namorar para outro. Só que antes do casamento, o tal ex, quando soube, disse que eu que não ia ficar com ele, mas também que não ia ser feliz com mais nenhum homem. E isso concretizou-se no primeiro casamento. Casei, fui feliz para aí 5 meses e começou a minha vida a partir daí ser uma... Não, sem sentido. Pronto, não era feliz no casamento. Quer dizer, vivi assim quase 20 anos de sofrimento. Ele só andava com mulheres, a vida dele era aquela também. Tinha a vida financeira boa, tinha um negócio, perdi esse negócio derivado a ele ser assim. Comecei com uma depressão, uma atrás da outra, até que um dia eu tentei me suicidar. Não tinha vontade de viver, eu só estava bem, era no escuro, no quarto, fechada, era assim. E isto foi-se agravando durante anos, até que um dia eu estava no cemitério a chorar muito, na campa onde era dos meus pais. pensando que eles que me podiam ajudar em alguma coisa, eu cada vez vinha de lá mais carregado. E alguém me convidou para ir a uma bruxa. Fui a várias bruxas e nenhum deu solução. Cada vez as coisas pioravam e pioravam mais. Até que os esgotamentos, depressões, eram umas atrás das outras. Eu era vazia por dentro, não tinha sentido a minha vida. Até que um dia alguém me falou do centro de ajuda e eu vim. O certo é que comecei a frequentar os dias direitos, como devia ser, de sexta-feira, de libertação, vir ao domingo buscar a presença de Deus para buscar mais e mais nele. E a minha vida começou a ter um novo sentido. As depressões foram embora, porque eu nunca mais tomei nada. A minha alegria de viver, as pessoas olhavam para mim e diziam que algo, que eu que tinha algo diferente. Hoje, graças a Deus, sou casada, casei há 10 anos e hoje posso dizer que sou verdadeiramente feliz. Hoje tenho um marido que me faz muito feliz. O ritual que estava na minha vida foi quebrado e hoje posso dizer que sou verdadeiramente feliz.
0: Olha que coisa interessante, né? Essas pessoas, elas têm em comum o ser vítima de rituais. Mas todas também têm o mesmo desfecho. Somente o Senhor Jesus pôde libertar elas dessa inveja, desses bruxedos e desse feitiço. Porque não existe sítio que faça o mal e que faça o bem ao mesmo tempo. Não existe lugar que faça bruxedo e os disfaça. Na mesma fonte não sai água doce e nem água salgada. Ou é uma coisa ou é outra. Aonde se faz as trevas, não se faz a luz. Aonde se busca trevas, não se encontra a luz, minha amiga. Olha você que ouve esse programa. Se você quer libertação, você pode encontrá-la agora. Pegue o seu telefone, ligue na Central SOS. Nós estamos agora disponíveis para poder te atender. À sua disposição, tá bem? Ligue 218-368-008. A dona Balbina ligou e pediu oração pelo filho, o Jorge, que está viciado em apostas. A dona Catarina pede oração pelo seu filho André Figueiredo. E também ela pede oração pela Tatiana Felícia, que está com um problema gravíssimo no casamento e eles estão pensando em se separar. A dona Manuela Sobral pede oração pela Renata, Natália, Francisco e Henrique. A dona Carla Monteiro também pede oração pela mãe. E a Joana pede oração porque ela tem má circulação nas pernas e sente muitas dores. Você pode ligar e nós estamos à sua disposição para poder te ouvir, te atender e te ajudar.
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0: Muito bem, meus amigos. Nós estamos em preparação para amanhã, essa sexta-feira forte, aonde nós vamos desfazer o olhar invejoso. Você vai preparar uma peça de roupa antiga, pode ser uma t-shirt, uma meia, um lenço, que você já não usa mais. E aqui no Cenáculo do Funchal, você vai trazer, e nós vamos rasgar, é isso mesmo, nós vamos rasgar essa roupa, nós vamos colocar ela em pedaços, assim como fosse uma veste. Tem um versículo na palavra de Deus que fala sobre vestes de maldição. Se vestiu como uma veste de maldição. Então nós vamos tirar essa veste de maldição, claro, simbolicamente. Nós vamos arrancar essa veste de maldição, e a inveja é uma delas, e vamos rasgar, representando, rasgar toda a inveja. É isso mesmo. Vai ser algo simbólico. Se você quiser participar, então amanhã durante todo o dia, pela manhã, pela tarde, pela noite, especialmente com o corredor dos Filhos da Luz. Nós estaremos juntos pelas 19h30 aqui no Cenáculo do Funchal e você, meu amigo, minha amiga, é a convidada a estar conosco. Você não vai pagar nada por essa quebra de rituais, por esse desmanche espiritual. Você não vai pagar nada para poder se libertar. Nós vamos te ajudar. O Dr. Brito Câmara 32, de frente os bombeiros sapadores do Funchal. E a senhora, o senhor, é o nosso convidado. Tá bem? Lembre-se, você não vai pagar nada. Participe de uma de nossas reuniões e você vai receber paz. É imediato. Não esqueça de trazer a peça de roupa para a gente orar. Tá bom? Nós chegamos aos minutos finais do nosso programa. Voltaremos amanhã, sexta-feira, ao meio-dia, com o nosso programa Ponto de Luz. Que Deus abençoe a si, uma excelente continuação de quinta-feira. Aliás, lembrando que daqui a pouco, às 19h30, Terapia do Amor. Que Deus abençoe a todos, fique bem e até lá.
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1: Miguel Albuquerque salientou as várias intervenções florestais de limpeza e desmatação em curso nas serras madeirenses, em diversos locais, e criando assim zonas tampão, para evitar ao máximo o material inflamável que gera e faz propagar os incêndios. O Presidente do Governo falava durante uma visita que fez, precisamente, uma dessas operações de limpeza a decorrer no chão das Ababoreiras, perto da estação da Meia Serra. Uma área onde, à semelhança de outras, já será vedada a área e colocada de portões, de modo a promover naquele espaço o pastoreio ordenado. Um pastoreio que ajude na eliminação das espécies infestantes, diminuindo assim o risco de propagação de incêndios. O Instituto de Florestas e Conservação da Natureza associa-se à Noite Internacional dos Morcegos, neste próximo sábado, pelas 21 horas, no Mirador do Cristo Rei, no Garajau. A atividade é promovida pelo Instituto de Florestas e Conservação da Natureza, em colaboração com a empresa Madeira Fauna e Flora, e pretende aproximar a população do património natural da região, contribuindo para o melhor conhecimento destes animais e para a sua conservação. Em comunicado, o Instituto de Florestas explica que a iniciativa propõe uma noite dedicada à descoberta dos morcegos que habitam os ecossistemas da Madeira através de uma abordagem que combina informação científica e uma componente prática. Um dos momentos previstos será particularmente dedicado à escuta dos ultrassons emitidos pelos morcegos, recorrendo a equipamento especializado. Através do conhecimento e da observação, a iniciativa procura desfazer alguns dos mitos associados a estes animais e mostrar a importância de preservar as espécies e os habitats de que dependem. O Mirador do Cristo Rei, no Guarajau, será então o ponto de encontro para esta experiência.
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1: Muito boa tarde, Cone Bubular FM, 12 horas 34 minutos. A partir de agora também perto às 15 horas. Já está no ar mais uma edição de Esbolado Coração. E a fazer companhia está o António Jorge para levar até si, já sabe, garantidamente só grandes músicas, canções calmas de todos os tempos. A abrir-se os suecos.

Mas uma das recordações já muito esta parte quanto a um dos clássicos de Madonna, bem conhecido este La Isla Bonita. 20 minutos a nos esperar das 13 horas ao encontro da 1 da tarde. Vamos nós com mais música, com canções de outros tempos. Oi, se recordo, se espero como dizendo o fiado. Já sabe do bem que depois das 13 horas temos as suas músicas preferidas para se ouvir-nos até bem perto às 15 horas.

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4: Praticamente 10 minutos das 13 horas, é praticamente o final deste primeiro tempo do nosso programa Explorado de Coração. Já sabe que depois das 13 horas contamos com a sua participação, pode também até às 15 horas nos dizer o que quer ouvir. Ou isso, recordo, suspiro como na Sindicato. Boa tarde, até já.

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5: 13 horas mais um minuto, a segunda parte do nosso programa Explorado de Coração. Vamos à primeira sugestão de hoje, esta que deixamos para o Raul Fernandes. O Raul que nos diz, olá, muito boa tarde, amigo António Jorge, gostava de ouvir uma música de Elvis Presley. Lá está ele, para aqui acordar. Uma das músicas de há muito esta parte. Assim que se agora nos sintonizou com a direção de uma ótima quinta-feira, 27 de agosto de 2026. 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

0: Uma viagem pelo tempo, ela da inocência. Mais um dos temas que optamos também para recordar consigo. Está com o programa Explorando a Coração, onde esperamos muito, sinceramente, que estás a passar esta mesma tarde de quinta-feira com a popular FM da melhor forma, com as mais românticas. Vamos a Bonave Fonsal, temos connosco a Natividade Rock, a Natividade que nos diz: olá, muito boa tarde, António Jorge. Desejo-lhe uma ótima quinta-feira, se possível. Gostava de ouvir uma música de Marco António Solis, a música onde danço, para todos os ouvintes e também para toda a equipa de Popular FM. Lá está este meu amor secreto. Ouça, recorde, suspiro como nascido no avião.
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Marco António Solias, mais um dos temas que assim vamos deixando para trás, continuando com grandes músicas, canções de adorar, por acima lá está, para recordar os anos 80, 1986. Tema que deixamos para a próxima ouvinte, a Suzette Freitas. Boa tarde, continuação de uma ótima quinta-feira, diz-nos a Suzette Freitas. Olá, muito boa tarde, amigo António Jorge. Continuação de um ótimo dia para si, também para todos os que trabalham na Popular FM, sem esquecer também para todos os ouvintes. Bom, António Jorge, gostava de ouvir uma música, o seu gosto, para nos aquecer ainda mais os nossos corações.

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4: 13 horas mais 17 minutos, é tempo de avançarmos com mais uma recordação quanto à década de 90. Estamos a falar de Juan Luís Guerra com Burburras de Amor. É um tema que nos pede aqui o nosso ouvinte, Juan Rodrigues. Olá, muito boa tarde, António Jorge. Se possível, gostava de ouvir a música de Juan Luís Guerra, Burburras de Amor, para dedicar, então, como sempre, com muito amor e carinho, a minha esposa. Um grande abraço para si, António Jorge, continuação de um bom programa.

As músicas do passado a fazerem parte também da seleção musical da parte dos nossos ouvintes. Emanuel Deles, boa tarde, uma ótima quinta-feira, 27 de agosto. A ver, vamos o que nos diz o Emanuel Deles para esta emissão de hoje, de quinta-feira, 27 de agosto de 2026. Boas tardes, amigo António Jorge. Uma ótima quinta-feira. Também votos de um grande programa, João de Coração. Aquele abraço. Lá está mais uma grande música para recordar os anos 80.

Assim que se agora nos sinalizou a continuação de uma ótima tarde de quinta-feira, está com o programa Explorando o Coração para continuar a ouvir-se ainda nas más calmas da sua rádio e contar também com a sua participação. Guarda-Paz, boa tarde, diz-nos a Guarda-Paz. Olá, muito boa tarde, amigo António Jorge. Gostava de ouvir uma música de Bruno Marrone. Foi só uma noite e nada mais. Em contrapartida, um bom perdedor. Para aqui recordar, já a década de 90.

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1: 31 minutos para depois de uma da tarde, tempo de avançar no SCO. Mais uma recordação esta que surge no ano de 2000, quando a dupla Cléden e Camargo cuidei desse amor. Ritipamente, boa tarde. Seja bem-vinda ao nosso programa Explode de Coração. Diz-nos Rita Pimenta. Muito boa tarde, António Jorge, o nosso locutor mais romântico. Uma boa missão, lógicos. Para si, muito obrigado, Rita, pela companhia e pela preferência. Temos esta para recordar como o tempo passa. 26 aninhos, cuidei desse amor. Um bom apetite para o seu almoço, ao som das mais calmas de populares FM, a melhor companhia, a rádio para a cidade de Camargo.

Cuidei dos amores de Cléden e Camargo. 20 e 25 minutos e nos esperar. Das 2 da tarde, tempo de avançarmos com mais música. Vamos até, portanto, até os barreiros, estreito de Câmara Lobos. Guarante Santos, boa tarde. Diz-nos a Guarante Santos. Olá, muito boa tarde, amigo António Jorge. Bom programa. Gostava de ouvir uma música para o nosso locutor romântico, António Jorge. Beijinhos para si e também votos de um bom trabalho. Muito obrigado. Já agora, portanto, para si, Guarante Santos, para não te perderes, é um clássico de Marta Vieira, mais uma grande voz que assim chega-nos do Brasil.

Fernando Perdedores, mais uma das recordações de Amon, desta parte quando a Mar da Vieira. Continuamos a recordar grandes músicas, recuamos até 1991 para aqui recordar este coração chonado. É uma sugestão que vamos aqui deixar para mais uma nossa ouvinte, mais uma fã do programa Esbolado de Coração. Salas Gonçalves, boa tarde, diz-nos a Solange. Boa tarde, maravilhosa, amigo António Jorge. Cá estou na sintonia do programa mais grandioso de todos os tempos, com a excelente apresentação de um excelente locutor. Muito obrigado. Sempre no seu melhor. Beijinhos para si. Lá está.

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5: Ao encontro das 2 da tarde, vamos nós com mais música, próxima de Tony Carreira com Para Ti, Para Mim. É mais uma para recuar até o ano de 2014, o tema que deixamos para Viana do Castelo, Fátima Gonçalves. Boa tarde, continuação de uma ótima quinta-feira com a mais popular de todas. Diz-nos Fátima Gonçalves. Olá, muito boa tarde, amigo António Jorge. Bom programa. Para si também, muito obrigado, Fátima Gonçalves. Obrigado pela companhia e pela preferência.

6 minutos a nos separar dos 14 horas com a máxima das músicas para os anos 80, este de 1985. A 5 minutos assim nos separam das 2 da tarde, já sabe que depois da hora certa haveremos de voltar para a última hora de explorado de coordenação, nomeadamente para esta mesma tarde de quinta-feira, onde esperamos muito, sinceramente, que esteja a passar da melhor forma, lado a lado com as mais românticas de sua popular FM. Contamos consigo, já voltamos para as suas mensagens também, para as suas sugestões que poderão serem deixadas, quer nas redes sociais, quer também através do 291-7-101. Uma ótima tarde, se for o seu caso, boa viagem ao som da sua rádio. Obrigado pela companhia também, pela preferência. Mais uma para recordar, vamos até à década de 90.

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8: 2 minutos já depois das 14 horas, última hora de Explode Coração, ainda com mais uma hora de grandes músicas para continuar a ouvir-se, 101% na Elisa Cunha. Boa tarde, com a minha Popular. Uma ótima tarde de quinta-feira, são os nossos mais sinceros votos. Diz-nos a Nelidza Cunha. Olá, muito boa tarde, António Jorge. Desejo boa missão para todos. Beijinhos, tudo de bom. Temos este clássico, Corby.

Magalhães Gomes, Corpo e Alma. Vamos a Santo António Fonchal. Boa tarde, Maria. Mais uma tarde de quinta-feira, 27 de agosto de 2026. Diz-nos esta nossa ouvinte. Olá, muito boa tarde, António Jorge. Condenação de um bom programa. Gostava hoje de ouvir uma das minhas músicas preferidas, de Sandy Júnior. Olha o que o amor te faz. Dedico a si com um grande beijinho também. Votos de um bom programa. Muito obrigado, Maria, pela companhia, pela preferência e, sobretudo, também pela amizade, pelo carinho, como tantas vezes faz referência. Muito boa tarde. Está com o Popular FM.

Bonita escolha musical que aguentou Sandy Juniors. Olha o que o amor te faz, a sugestão de Maria. Vamos ao encontro de mais um nosso ouvinte, mais um fã do programa Explode Coração. Nuno Franco, boa tarde, diz-nos o Nuno. Olá, muito boa tarde, António. A continuação de um bom programa, gostava de ouvir Michael Bolton, para dedicar então a minha esposa aquele abraço. Lá está então a sugestão do Nuno Franco para a sua esposa com muito, muito amor. Uma ótima tarde, de quinta-feira são os nossos mais sinceros votos.

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4: Há 45 minutos de grandes músicas ainda pela frente na Popular FM, rádio para a cidade de Camor de Lobos. Mais uma grande música para recordar o ano de 1993. Estamos a falar de Laura Pausini. Nélio, Nélio Jesus, vou ter mesmo que receber a sua mensagem, não é? Portanto, já estive a rever. E já agora votos de uma boa viagem, uma boa condição para o Nicodemos Abreu, que nos solicitou este clássico de Laura Pausini, Estranha Amora. Já agora quer para o Nicodemos Abreu, quer também para o Nélio Jesus, votos de uma ótima viagem. Deixe-me cá ver a viagem. Partida, Castelanjo, sentido Funchal, certo? Carreira número 3, atualmente 203. Para o Nicodemos e também para o Nélio. Lá está. Estranha Amora. Para recordar a década de 90. Ouça, recorda o suspiro com sendo um avião.
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1: Coração. 21 minutos já depois das 2 da tarde, continuamos com o melhor do amor na 101 FM, na sua rádio, a rádio para a cidade de Câmara de Lobos. Lá está mais uma para aqui recordar-se há alguns anos a esta parte, na nossa playlist, para recordar os anos 90. Temos então mais uma das músicas para recordar consigo. Lígia Rodrigues, boa tarde, com Populares FM, para si também para Juan Rodrigues. Lá está esta dos anos 90.

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4: 28 são os minutos que nos separam das 15 horas. Próxima recordação é de Fábio Júnior. Parece um menino, é a sugestão que nos dança hoje Sónia Abreu. Sónia Abreu que nos diz: olá, muito boa tarde, amigo António Jorge. Mais um dia na sua agradável companhia. Ouvir-se, claro, o nosso programa romântico. Lindo como sempre. Hoje, se possível, gostava de ouvir a música de Fábio Júnior, Preço Menino. Beijinhos para si, António, é tudo de bom. Sucesso sempre. Por falar em sucesso, lá está mais uma para recordar 1994.

Bom, são todas as canções que optamos para recordar quando há as sugestões dos nossos ouvintes. Vamos ao Arco da Galhuda. José Jardim, boa tarde. Continuação de uma ótima tarde de quinta-feira com a Popular FM. Para si temos esta dos KPLB. Recuamos alguns aninhos esta parte tão linda.

KPLB com esta recordação tão linda e tão louca. Nadir Nóbrega, boa tarde, continuação de uma ótima quinta-feira com a Popular FM, 27 de agosto de 2026. Diz-nos a Nadir, olá, muito boa tarde, amigo António Jorge. Continuação de uma ótima quinta-feira, uns lindos programas, pelo coração. Tudo de bom, beijinhos. Para si, temos esta recordação de Leonardo. Virtudes e defeitos.

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4: Vamos à última mensagem para esta de Paulo Fernandes, para você ao vivo. Esta que deixamos para a próxima ouvinte, Diniz Gás L.A. Ouvinte esta que nos diz: olá, muito boa tarde, António Jorge. Bom programa. Assim passamos o tempo sem dar por isso. Tiro-lhe o chapéu. Bem merecido, boa sorte. Muito bem, é tempo de avançarmos com esta recordação de Paula Fernandes, com este clássico de 2010. Aproveitamos também para deixar as nossas despedidas para hoje, com a promessa de voltar-nos amanhã, sexta-feira, neste mesmo horário, das 12h30 às 15h. Aquele forte abraço deste vosso amigo António Jorge. Até amanhã.

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0: Chama-se André Amaro, por orgulho. 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

0: Daqui a pouco nesta emissão sobre o Mangostão da Lister Mais, vai ouvir os de Olinda. A voz de Ana Bacalhau.
1: Se é para acontecer, pois que seja agora.
0: É para ouvir daqui a pouco aqui na sua rádio. 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
2: Boa tarde.

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0: só mais um bocadinho, porque esta é daquelas que se ouve melhor com o volume bem lá em cima, e nós queremos que possa acompanhar todas as nossas emissões. Jimmy P com Girassol.
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2: O mês de agosto está praticamente no final, mas ainda há tempo para mais uma música, para mais um mergulho e também para mais uma memória. Vamos lá, passe pelas nossas redes sociais, partilhe connosco quais os momentos que não mais esquecerá deste verão.

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0: chegamos ao fim de mais uma emissão do Seu Está Na Hora. Amanhã regressamos, terminamos juntos a última sexta-feira de agosto de 2026 do Seu Está Na Hora. Até lá, já sabe, seja feliz.
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Olá, Vivi, então boa tarde, bem-vindos. Cá estamos consigo para mais uma emissão de Batalha de Prémios aqui na Rádio Popular. Hoje é quinta-feira, 27 de agosto. E já estamos naquela fase do verão em que agosto começa a dar os últimos sinais. Mas nós ainda temos muita música, animação e, claro, muitos prémios para oferecer nesta hora. Por isso, esteja onde estiver, fique desse lado, no trabalho, no carro, em casa, a passear ou simplesmente a aproveitar esta tarde. Aumente o som, porque hoje vamos ter muita música, também vamos falar com os ouvintes, vamos ter por cá os nossos comerciais. Portanto, vamos ter tudo de bom para se sentir bem na nossa companhia.

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0: Das 18 horas passam 14 minutos, nós por cá vamos continuando nesta emissão de Batalha de Prémios. E cá estamos com Simone Mendes, Pó do Pecado. E vamos continuando em tempo de passatempo aos 917-66-101 para participar. E pelos vistos o tempo vai se manter quente. Para amanhã vamos ter, em relação à previsão do estado do tempo para o Funchal, um dia agradável com cerca de 26 graus de máxima. Temperatura mínima a rondar os 21-22. Céu parcialmente nublado e pouca probabilidade de chuva. Portanto, parece que o verão ainda tem muito para dar.
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0: Boa música, Carol, Latina Forever. E vamos atender um ouvinte. Viva, boa tarde. Sim, boa tarde.
1: Olá, boa tarde, menina, como está?
0: Olá, e cá estou muito bem. E como é que está o nosso amigo José? José de Abreu, certo?
1: De Abreu, diretamente da caneta para o posto.
0: Para?
1: Posto da rádio, aquela rádio de Cambarlus.
0: É
1: popular.
0: A rádio popular, é isso mesmo.
1: Mas está a menina, está cada vez mais animada.
0: Acha que sim.
1: É do verão, o verão foi as pessoas mais animadas.
0: Dizem que sim, pelo menos. Aparentemente ficamos mais com uma pele mais descansada, mais agradável, não é? Tempo quente, praia e naturalmente aproveitar o melhor da ilha, que é passear.
1: Mais alegre, muito risadas, muito gargalhadas.
0: Sim, é isso.
1: E agora vai começar a vender, mas para amanhã vou começar. Já tenho. E estava aqui a descansar e já depois ando a galinha buscar as uvas. Já convidei a minha comadre Alexandre e o compadre António Pessoa para ajudar a esmagar as uvas.
0: Ah, muito bem, e amanhã então, a vindima aí nessa sua casa.
1: Vai-se ver se a minha comadre vai calcar o peso que ela tem, já esmaga aquilo tudo uma vez sua.
0: José de Abreu, penso que com essa ela já não vai aparecer.
1: É essa, parece que ela só que tem que gosto dela e a gente vai fazer. A gente faz da vindima uma festa.
0: Mas também se calhar.
1: E vai-se para dentro agora com as patas que matou. É sujas, o mesmo sujas, vai-se para o carro. Não é como muita gente vai com a batalhoa, vai na pressa. É os pés que matou, mesmo que esteja a cheirar a mão, aquilo vai para o pouco, mostra que vai a ferver e tirar a maldade toda.
0: José, dá abrir umas convém passar os pezinhos.
1: Tudo nas uvas, aquilo vai tudo e vai espremer e não fica nada no fundo.
0: Convém passar os pés por água, José.
1: Não percebi, menino.
0: Convém passar os pés por água.
1: Não, preciso. Olha, ter o seu olho e lavar, ter o gosto do punho. Estende-se tudo ao natural. Mas a gente tem os pés, vai-se para dentro do lagar. Já desde pequenininho que fazia vindinho lá no, com uma avó e me põe, era os pés e mais nada.
0: Muitos
1: agora usam botas, bota de alta.
0: Mas antes também era com botas de água.
1: Havia água.
0: Antigamente também usavam as botas de água para a vindima. Também já vi descalços, mas isso são os mais.
1: Eu me lembro onde é que havia dinheiro para comprar bota de alta.
0: Pois, está bem.
1: É todo tempo a colher as patinhas para lá para dentro. Fala em patinhas, ontem foi o dia do...
0: Do patudo?
1: Do patudo.
0: Pois foi.
1: O dia do pão ontem.
0: Pois foi, José de Abreu.
1: Eu lembro-me. Tenho aqui uma cara da minha sogra, uma cadelinha, da Marilu. Era uma porraninha.
0: Ah, Marilu.
1: É Marilu, o nome dela.
0: Que nome tão estranho.
1: É estranho, no Wiki. Senhora.
0: E já de Abreu.
1: Já virá vender aqui a calheta, já sobe. Este fim de semana vai estar a vindo melhor.
0: Sim, mas vai começar de manhã, não é?
1: Começar depois do meio-dia.
0: Ah, depois do meio-dia, mas isso logo.
1: Mas primeiro vai ser almoçar, se a minha comadre Vieira, a dona Sandra, o Sr. António Pestana. E também convidei um compadre aí desse lado, que fica aí perto dessa rádio, o Plácio e a esposa Ione.
0: Muito bem.
1: Se eles quiserem ver, e a gente vai fazer um almoço e então vai-se para dentro do lagar fazer a digestão, as melhores.
0: Muito bem, mas isso é pela tarde dentro? Vai estar à noite? Ou...
1: Vai estar dentro e vai estar à noite e está a sério. É cantar e bailar dentro do lagar e isto é uma... É vender uma vagina, vai ser mais bela do que num estreito. O estreito é para os ingleses virem.
0: E depois ainda vão provar o mosto, não é?
1: Não vou.
0: Depois vão provar o mosto.
1: Olha, Madalena, ter a senha para o mosto, para depois fazer o tatão, o quintatão, que não é possível.
0: É exatamente, exatamente, é muito bom.
1: Para o Natal, quando é frio, a gente dá um punho de tatão. Olha, aquece o coração e o alegria.
0: Então amanhã vai ser um dia duro para o Gé de Abreu.
1: A mulher já pôs um bacalhau no olho para fazer com um grão de bico.
0: Pois é, normalmente é bacalhau, grão de bico com batata, cozida, pimpinela.
1: Os ovos da galinha, está bom?
0: Também, também. E sim, senhor.
1: Ali umas abobrazinhas pequeninas, tenrinhas, também vai-se cozir, vai-se comer, vai-se andando para aí. Olha, está convidada. Já veio, venha mais a sua carne toda.
0: Obrigada, Gé de Abreu, mas amanhã eu trabalho.
1: Tudo, trago para tudo, que se eu quiser trabalhar dentro do lagoa, vai ficar com as patas negras. Mas aquilo, olha, a gente, eu aguento mais de um mês com os pés negros, fazer o unho.
0: Mas olha, faz bem à pele.
1: Faz bem à pele, olha, aquilo é melhor que esses produtos que dizem que na farmácia para pôr a pele boa. E acho.
0: Muito bem, José de Abreu. Amanhã então, que tudo corra pelo melhor.
1: Um beijinho para vocês.
0: Obrigada.
1: Está convidada para a vindima. E que haja saúde e alegria para toda a sua família, para tudo quanto é o escutando. E a minha comadre Alexandra é capaz de estar aqui para falar também.
0: Está bem, José.
1: Para todo mundo. Olhe.
0: Obrigada pelo convite.
1: Olhe, já fui.
0: Obrigada, beijinhos para todos. Obrigada pelo convite e até à próxima.
1: Saúde que desejo para si, como fosse para mim, do fundo do coração.
0: Muito
1: obrigada.
0: Beijinhos, obrigada.

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0: E cá estamos com esta fantástica música do Scalema, nossa dança nesta emissão da Tarde de Prêmios, que é uma produção da DG Produções Radiofónicas. Cá estamos no final desta tarde de quinta-feira, caminhamos assim a passos largos para o fim de semana, aproxima-se naturalmente o fim de semana. E como tal, vamos continuar com boa música, boa disposição por cá.
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0: Bom, estamos a chegar assim ao final de mais uma Batalha de Prémios. Nesta emissão não tivemos contemplados. Eu vou guardar este esquema para um dos próximos programas. Foi um prazer estar desse lado. Aproveita a tarde, conduza com cuidado, desfrute das férias, se for o caso. E, sobretudo, continue a espalhar coisas boas por onde passa. Porque é uma frase que queremos levar consigo. Faça o bem, não olhe a cá.

0: Boa tarde.
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5: Boa noite!

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0: senhores.
1: All right.
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4: O Governo Regional aprovou no Conselho de Governo desta semana um novo regulamento de bolsas de estudo destinado a apoiar a frequência de cursos superiores, uma revisão que, segundo a Quinta Vigia, pretende alargar o número de estudantes abrangidos e adaptar os apoios ao aumento dos encargos suportados pelas famílias. Segundo o Executivo, o objetivo é criar melhores condições para quem frequenta ou pretende ingressar no ensino superior. Entre as alterações está a intenção de fazer chegar as bolsas a agregados familiares que, apesar de se encontrarem formalmente enquadrados em escalões de rendimentos superiores e enfrentam dificuldades económicas. Na revisão do regulamento foi também tido em consideração o aumento das rendas habitacionais e o peso que este representa no orçamento dos estudantes e das respectivas

0: transparência e eficácia na atribuição destes apoios, os novos valores não foram anunciados. O Grupo Parlamentar do PSD Madeira congratula os estudantes madeirenses que conheceram nos últimos dias os resultados das suas candidaturas ao ensino superior, destacando o mérito, o trabalho e a dedicação que lhes permitiram alcançar uma nova etapa do seu percurso académico. Bruno Melim sublinhou que estes resultados refletem, antes de mais, o esforço dos jovens, mas também o trabalho das famílias, dos professores e das escolas que os acompanharam ao longo de todo o percurso e contribuíram para que hoje possam prosseguir os seus projetos académicos e profissionais. O deputado social-democrata enalteceu igualmente o papel desempenhado pelo Gabinete do Ensino Superior, estrutura do Governo Regional, que tem assegurado um acompanhamento próximo dos estudantes e das respectivas famílias, nomeadamente no apoio às candidaturas, no esclarecimento de dúvidas e na orientação ao longo de todo este processo. Bruno Melim considera, por isso, justo reconhecer publicamente o trabalho desenvolvido pelos profissionais do Gabinete, salientando a importância desta resposta disponibilizada pelo Governo Regional numa fase particularmente exigente para os jovens e para as suas famílias.
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2: Boa noite. Eu gosto.

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0: Pois é.
1: Isto passa no instante, estamos quase a acabar. Disseram ó? Então é fácil, vocês batem palmas e eu volto. 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
3: Boa noite!

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1: Eu olho, assim, tá bom? Vamos ensinar tudo direitinho assim, ó. Dividão, dividão, dividão, eita.

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1: Olá, muito boa noite a todos os amigos do programa Saindo da Depressão. Nessa noite de quinta-feira, cá estamos, minha amiga, meu amigo, nessa hora, 22 horas, e estamos à sua disposição para poder te ajudar. Eu quero falar a todos aqueles que sofrem com depressão, com solidão. Você que é uma pessoa que se sente relaxada. Você é uma pessoa que se sente rejeitada, humilhada, envergonhada, abandonada. Você é uma pessoa boa. Entretanto, quem está ao seu redor te rejeita. Familiares, parentes, amigos, conhecidos, colegas de trabalho, inclusive desconhecidos, te rejeitam e você não entende o porquê dessa rejeição. Muitas das vezes você olha para si e pensa ter defeitos. Você olha para si e pensa ter algo errado consigo. Mas a verdade, minha amiga, meu amigo, é que ninguém, absolutamente ninguém é perfeito. E a rejeição pode acontecer. O que não pode é você continuar a rejeitar a si mesmo. Porque você ser rejeitado pelos outros, ok, acontece. Mas nunca em tempo algum rejeite a si mesmo. Lembre-se, minha amiga, meu amigo, você é a imagem e semelhança de Deus. Portanto, para o seu caso tem jeito. Para a sua dor tem solução. Essa depressão que você sente vai sair do seu corpo. Você não precisa mais chorar, minha amiga, meu amigo. Talvez você se humilha e se rebaixa por causa da sua condição financeira. Talvez você é uma pessoa que é obrigada a viver de favor e levar com maus tratos, com abusos. Às vezes você, por causa da idade, tem que viver com filhos. Às vezes você, por causa da condição de saúde, tem que se sujeitar à ajuda dos outros. Você é humilhada, humilhado pelos seus filhos, pela sua filha, pelos seus familiares. Pessoas que um dia você cuidou, não é? Você amou, perdeu noite de sonos por eles. Hoje esses mesmos te abandonaram, mas olha, Jesus Cristo não vai te abandonar. Jesus, ele abre os braços para si agora. Se as outras pessoas te rejeitam, olha, quem perde são eles. Não fica triste, pare de chorar. Nós não podemos obrigar ninguém a gostar de nós. Não se massacre por causa disso. Não se massacre porque as pessoas não gostam de você. Não fica preocupado. Jesus ama você. E você tem valor para Jesus. Você é especial para Jesus. E Ele quer te ajudar. Porque Ele é Deus. Ele é o nosso Pai. Nós vamos acompanhar o testemunho da Dona Inácia, que desde pequena sempre foi doente, uma pessoa

0: enferma, adolescência também, muitos problemas, casamento, e muitos problemas, problemas gravíssimos. Vamos acompanhar o testemunho da Dona Inácia.
1: Antes da minha mãe engravidar de mim, ela teve um aborto. O útero dela não estava preparado ainda para receber outro feto. E eu cresci, eu conheci-me como gente nas mãos dos médicos. Eu estava constantemente nos médicos. Muitas das vezes eles mesmo não sabiam o porquê de eu ter aquelas febres, de eu estar doente. Eu tinha 2 meses de idade e já estava a apanhar injeções. Aos 15 anos urinei sangue do nada, até saía, parecia fígado desfeito. Eles fizeram exames, mas também não souberam dizer o porquê. Depois, mais tarde, comecei a sofrer da coluna. Aos 18 anos tive a primeira crise de coluna, estive 15 dias sem me poder mexer, deitada numa cama. Tinha alturas que paralisava da cintura para baixo, tinha mesmo que ficar acamada, que eu não conseguia andar. Mais tarde casei, os médicos diziam que quando tiver o primeiro filho, tudo isso passa. Mas piorou, porque eu sofria muito mais. Não, tinha alturas que eu queria tratar dos meus filhos. Não podia. Aos 23 anos fiquei paralisada dos braços por causa da coluna. A minha irmã que tratava da minha filha com 2 anitos. Eu pensava aquilo que diziam: Jesus sofreu, temos que sofrer. Por ser doente, eu era uma pessoa muito nervosa. Cheguei a um ponto que, por causa dos nervos, ganhei uma úlcera de origem nervosa no estômago. Passado pouco tempo engravidei, tive a minha filha mais nova. Por causa dos nervos, fiquei sem leite. E comecei a ter insónias, dor de cabeça constante. Tinha momentos que parecia que tinha uma coisa dentro desta vista a empurrar para fora. Eu ia ao espelho e a vista estava normal, mas eu sentia aquela pressão. Fiz um exame à cabeça e os médicos disseram que não tinha nada a fazer mesmo. Era só aquele remédio, só para ajudar, porque não podiam fazer mais nada. Como se isso não bastasse, surgiu-me o câncer no colo do útero. Já havia histórico na família. A avó do meu pai morreu com câncer, o meu pai morreu de câncer. O filho mais velho do meu pai, do primeiro casamento, morreu de câncer. O meu irmão mais velho, já por parte também da minha mãe, morreu de câncer. O meu irmão tinha morrido há pouco mais de 2 meses, quando eu soube que também tinha. Meu pai era um homem alto, bem constituído, e eu vi-o acabar aos poucos, comido pelo câncer. E eu, pronto, meu irmão também teve no cérebro um tumor, também foi de câncer, e eu, pronto, era eu a próxima. Eles operaram-me, porque o médico disse que pensava que ainda ia a tempo. Tiraram úteros, ovários, mas o problema persistiu. Fiquei a sangrar. Quando o médico me deu alta, eu disse: doutor, então vai me mandar para casa assim a sangrar? Ele não teve uma palavra para me dizer, apenas baixou os olhos. Eu vi aí a minha sentença de morte. Depois, porque perdia sangue, apanhei anemia no último grau. Entretanto, mas a minha irmã veio de Angola e fala-me que Jesus curava através da fé na Igreja Universal. Eu não tinha nada a perder, eu nunca tinha ouvido falar da Igreja. Até dou graças a Deus por isso, porque podia duvidar como muita gente duvida e que perdem por duvidarem. Eu dou graças a Deus não ter chegado a esse ponto. Porque quando me falaram, eu fui logo. Eu entrei, a minha irmã foi falar com uma obreira, falou com ela, depois a obreira veio ungir o meu braço. e ficámos na reunião. Estive ali, quando saímos, eu já não tinha aquele peso na cabeça. Eu ia bem disposta, não tinha aquele peso na cabeça. Só depois, minutos depois de estar na paragem, é que eu vi que a minha mão estava boa. Porquê? Porque quando chegámos estava uma senhora a vender alfaces e tomate. E eu disse para a minha irmã, vamos comprar e vamos fazer uma salada quando chegarmos à casa. Mas eu não podia levar, a minha irmã é que levava. Só que a minha irmã nunca mais se lembrou. E eu, ao sair da igreja, que peguei o saco com a mão doente. E a minha irmã era assim, isto é que somos umas boas donas de casa, só um saquinho e ficou na igreja. Eu disse, não, não ficou, eu trouxe. E ela olhou para a minha mão, eu disse, trouxeste aonde? E eu levantei esta. Só quando eu baixei o braço é que eu vou assim, louvado seja Deus. E comecei a chorar, porque eu tinha alcançado um milagre. Eu nem abri os meus dedos e eu peguei no saco.
2: E o seu cancro do colo do útero? Como é que ficou essa situação?
1: Em 3 dias, fiquei sem nada. Eu tomava 14 comprimidos por dia. Eu tomava 3 qualidades de remédios para os nervos e para as insónias e isso tudo. Graças a Deus, eu tive depressão, pós-parto. Que uma vez eu tinha que ir ao centro de saúde, levar a menina ao peso e ir buscar o leite. E eu já ia a meio do caminho, mas e levava aquela sensação que me faltava algo. E abri o saco que eu levava nas mãos. Vejo fraldas e um biberon. Meu coração caiu aos pés.
2: Não tinha a sua filha?
1: Porque eu ia e deixava a minha filha fechada dentro de casa. Eu agradeço a Deus ter dado sabedoria ao Bispo Macedo para abrir a Igreja Universal. Porque se não fosse isso, eu não existia há 27 anos.
0: Olha, meu amigo, minha amiga, o testemunho da Dona Inácia mostra um Deus que cura, um Deus poderoso que liberta, um Deus poderoso que transforma. Às vezes você não sabe o que fazer da sua vida. Às vezes a senhora, o senhor, não sabe aonde ir, o que fazer, como prosseguir. Às vezes você não sabe como agir. Mas eu quero dizer que para você tem jeito. Para você tem solução. Você não precisa continuar sofrendo. Você não precisa continuar chorando. Você pode colocar um ponto final nessa dor e, olha, ser feliz. O Senhor Jesus quer te fazer a pessoa mais feliz da face da terra. O Senhor Jesus quer te alegrar. Ele quer dar para você a felicidade. Se você também assim o deseja, pegue o seu telefone, peça ajuda. Ligue na Central SOS 218-368-008. Nós estamos agora, nesse horário da noite, à sua disposição para poder te ajudar. 218-368-008. A Maria Eduarda ligou e pediu oração pela família. A Dona Maria Raquel pede oração pelos problemas de saúde. A senhora Ana de Jesus pede oração por ela e pela família. O seu João, ele sente muita mágoa, muitas tristezas. A Dona Tereza pede oração, porque ela vai fazer uma viagem e ela pede a bênção. E a Dona Odete pede oração, porque tem muitas dores no corpo. Você pode ligar também e pedir oração.
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0: Muito bem, meus amigos. Estamos de volta com a nossa programação nessa noite de quinta-feira. Olha, amanhã, sexta-feira, nós vamos ter o dia do combate ao olhar invejoso. Você vai vir aqui no Cenáculo e você vai trazer consigo uma peça de roupa usada, antiga, algo que você já não usa mais. Está guardado, está dentro da gaveta, até mesmo para doação, mas você vai trazer uma peça de roupa dessa, antiga. Nós vamos rasgar essa peça de roupa aqui, na hora da oração forte. Será um símbolo de que nós vamos rasgar toda a inveja que nos cobre, toda a inveja que está sobre nós, que nos veste como uma roupa. Nós vamos rasgar essa roupa velha, simbolizando que nós estamos destruindo toda a inveja. A inveja é má, destrutiva. A inveja, ela devora o ser humano por dentro. É verdade, ela é devoradora. Você que sofre com inveja, é preciso se tratar, é preciso se libertar. Por isso que amanhã nós vamos nos libertar de toda a inveja. Inclusive, a gente pode colocar sinais agora de uma pessoa que é vítima da inveja. São sinais como esse que nos mostram, minha amiga, meu amigo, a destruição que a inveja é capaz. E nós não sabemos, não é? Quem é o invejoso? Muitas das vezes não sabemos. Algumas vezes sabemos, sim, senhor. Mas na maioria das vezes, não. Pode ser um parente, um familiar, um colega, um amigo próximo. Enfim, até irmão, até esposa, até marido. É ou não é? Então amanhã nós vamos combater o espírito, o olho da inveja.
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6: E a bruxa mandou-me pegar na minha aliança, na aliança do meu marido, amarrar numa fita vermelha, e a bruxa fez um trabalho. O meu marido já não dormia em casa, já ia procurar amantes. Eu comecei a beber álcool, comecei a fumar, comecei a destruir tudo dentro de casa. Meu nome é Cristina e eu fui vítima de um ritual. O meu sofrimento começou após a gravidez da minha filha, onde me meteram a mão na minha barriga, uma pessoa da família, e disse-me que não podiam ver, que essa pessoa não podia ter filhos. E então ela não podia ver grávida. A menina nasceu muito doente. Ela tinha 3 meses, dormia de dia e chorava toda a noite. E eu fui à bruxa, porque eu não aguentava aquela situação. E a bruxa mandou-me botar um copo de água debaixo da cama, abrir uma tesoura debaixo do travesseiro da menina. E eu fiz tudo conforme a bruxa mandou, só que a menina piorou. Ela teve entrite, teve rubéola, teve sarampo, parou de crescer. Eu já não queria a minha filha, já não suportava a minha filha. Comecei a ter problemas também no casamento, derivado a essa situação, onde também o meu marido já não dormia em casa, já ia procurar amantes, já não queria saber da filha, e eu estava com um esgotamento cerebral já ao último grau. Estava muito doente devido a essa situação. Comecei a fechar-me dentro das portas, tentei o suicídio, comecei a ouvir vozes, a ver vultos de noite, fiquei muito doente. O meu interior e a minha aparência já não cuidava de mim, já não tinha vontade de fazer nada, comecei a beber álcool, comecei a fumar, comecei a destruir tudo dentro de casa. Continuei a ir procurar a bruxa e a bruxa mandou-me pegar na minha aliança, na aliança do meu marido, amarrar numa fita vermelha e a bruxa fez um trabalho. Eu ia para os cemitérios acender velas e eu fazia tudo, eu não fazia mal a ninguém. E porquê que me acontecia isto? Portanto, eu já não acreditava em Deus. Mas a pessoa que me convidou para ir ao centro de ajuda e Santa, onde é que vai, a tua situação vai mudar? E eu acreditei e foi. Eu tinha um quisto que eu era para ser operada. Já tinha a operação marcada. E eu disse, olha, se realmente aqui é verdade, como aquele pastor está a falar, se realmente aqui opera, se realmente é verdade tudo o que ele falou, eu quero ver este quisto a sair. Se este quisto sair, então eu vou permanecer aqui. E esse quisto desapareceu. Comecei a sentir-me mais com ânimo, comecei a dormir bem de noite, a minha filha começou a dormir muito bem de noite e as coisas foi mudando e eu continuando a fazer as correntes. Hoje a minha filha é muito feliz, eu sou muito feliz, tenho um casamento muito abençoado, já não quero morrer, eu hoje sou bonita por dentro e por fora, porque outrora eu não gostava de mim, agora eu gosto de me ver ao espelho. Eu sinto-me muito bem, sou muito feliz, tenho um casamento muito abençoado. Devido a essas situações que eu passei, que eu era viciada em álcool, fumava, destruía tudo em casa, agora não. Agora eu deixei o vício, eu já não fumo, eu já não bebo álcool, eu não preciso dessas coisas para ser feliz, porque eu sou muito feliz. O ritual que estava na minha vida e na vida da minha filha, no meu casamento, foi quebrado. E hoje eu sou muito feliz, tenho uma família muito abençoada.
7: Cheguei a um ponto que me convidaram a ir ao Bruxo. Ele só me mandava pôr velas a arder. Pensava que as coisas que iam melhorar e só piorava. Meu nome é Ana e eu fui vítima de um ritual de bruxaria. O meu sofrimento começou já no casamento. O meu marido começou a me desprezar e a insultar-me. Eu comecei-me a sentir triste, abandonada. Muitas vezes tinha a casa cheia de pessoas amigas, mas eu sentia-me sempre só e triste, porque toda a gente falava e eu era como se não existisse ali no meio deles. Só que eu cheguei a um ponto que comecei a sofrer de dores de cabeça, horríveis. Nem de dia, nem de noite, não passava com medicamento nenhum. Cheguei a procurar médicos e especialistas e eles não encontravam nada. Fazia exames, mais exames e não dava problema nenhum de saúde. Cheguei a um ponto que me convidaram a ir ao Bruxo, saber porque é que se passava todas essas coisas. Ele só me mandava pôr velas a arder. E a partir daí eu pensava que as coisas que iam melhorar e só piorava. Sentia-me triste, angustiada e como se estivesse completamente abandonada por toda a gente. Eu pensava era em matar a pessoa que me fazia sofrer. Outra vez pensava em fugir para o cimo de uma montanha onde não visse ninguém. Conheci através de uma pessoa que me convidou para eu ir ao centro de ajuda. Hoje é completamente diferente. Sou uma pessoa alegre, sinto-me feliz e sou alegre como era quando era jovem. O ritual que estava na minha vida foi quebrado e hoje eu sou feliz.

0: Graças a Deus. Estamos de volta com a nossa programação e eu queria só lembrar que nesse domingo nós vamos ter a Santa Ceia e o domingo do reencontro com Deus. Eu queria convidar você, que está afastado, a voltar. Põe a mão na consciência, volta. Aqui é o seu lugar. Volta porque aqui é a casa de Deus. Nós temos saudades suas. Volte, porque Jesus quer que você volte. Tá bem? Nesse domingo da Santa Ceia, o domingo do reencontro com Deus. 9 horas da manhã aqui no Cenáculo do Funchal. Tá bom? Você pode procurar a Igreja Universal do Reino de Deus e nós vamos te ajudar, vamos te atender. Continue agora na programação com o Pastor Ralph e o programa da UNP. Deus abençoe a todos, fique bem, até amanhã.
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3: Olá, boa noite! Que Deus abençoe a senhora, Deus abençoe o senhor. E começa agora o programa Momento do Recluso. Eu sou o Pastor Ralph e estaremos aqui alguns minutos falando da grandeza de Deus e como a senhora, o senhor pode alcançar também essa grandeza. Como a senhora, o senhor pode ser um testemunho vivo para a honra e glória desse Deus. Hoje, quinta-feira, na Igreja Universal, é o Dia da Família. E faço uma pergunta para si, meu amigo, minha amiga. Como que se encontra a sua família? Eles estão bem? A senhora, o senhor que está recluso, reclusa, a sua família muitas vezes está dividida, estão tristes, amargurados, te abandonaram. Sua família está unida quando você foi preso. E aí, como que está a sua família? A senhora, o senhor que está a me ouvir agora e não é um recluso, nem uma reclusa, mas está a sofrer. O seu casamento está à beira da separação, seus filhos estão nas drogas, estão desobedientes. Essa época de férias, a família está cada um por um lado. A sua família está destruída por uma doença, pela miséria, pobreza, um golpe. Alguma coisa que aconteceu na sua família que veio abaixo. Entenda, nós temos uma linha chamada Linha SOS Espiritual, que agora nós temos uma obreira, uma mulher de Deus, que trabalhou o dia inteiro. Mas ela reserva agora os seus minutos que ela tem para poder ouvir pessoas que estão a sofrer. Se esse é o seu caso, pega agora o seu telemóvel e liga. É o 21-836-8008. É o 21-836-8008. Inclusive, eu tenho ela em linha. Olá, boa noite.
4: Boa noite, pastor.
3: Boa noite. Qual é o nome da senhora?
4: Vanessa.
3: Senhora Vanessa, de qual igreja a senhora é obreira?
4: É a igreja do Estoril.
3: Do Estoril. A senhora, eu sou que está me ouvindo agora. E a senhora mora aí em Cascais, mora aí nas regiões próximas aí de Estoril. Qual é a morada, obreira?
4: Portanto, a morada é a Rua Sacadura Cabral, número 102C, junto ao Centro Comercial Galiza.
3: É isso aí. Amanhã mesmo, a senhora, o senhor, já pode ir lá. Temos reuniões às 8 da manhã, 10 da manhã, 3 da tarde, às 20 horas, para receber ali uma oração de libertação. E a obreira também estará lá também à disposição, né, obreira?
4: Com certeza, pastor. Eu estarei à disposição para ajudar aquele que precisar. Estamos ali todos.
3: Obreira,
4: de prontidão. Sim,
3: sim, senhora. Fica atenta, porque pessoas sofridas vai ligar aí para a senhora poder, através da luz da palavra de Deus, dar orientação, tá bom?
4: Estamos aqui, pastor.
3: Obrigado pela sua participação. Fica com Deus. E juntos, no término desse programa, eu vou unir a minha fé com o pastor Vander para nós orarmos por si, orarmos pelo seu familiar, orar pelo aquele ente querido que se encontra doente, se encontra no hospital, se encontra no presídio. Eu não sei como está a sua família, mas se a senhora só tiver acesso aí, uma foto, uma peça de roupa, já deixa separado para a gente poder estar orando e apresentando a Deus, tá bom? Nós vamos agora uma canção que diz assim: quero descer. Muitas vezes a sua família está destruída pelo orgulho. A sua família está destruída devido a uma briga. A senhora só muitas vezes estava até certo, mas muitas vezes a falta de humildade distanciou a sua família, acabou com o seu casamento. Ouça essa canção e eu já volto.

0: Namã foi um homem que, primeiramente, o orgulho dele quase impediu ele de se tornar um grande milagre. Muitas vezes a sua família está sendo destruída pelo orgulho. Perdoa aquela pessoa que te machucou, perdoa o Chibo, perdoa quem te traiu, perdoa. Ah, mas você tem razões por ter essa mágoa. Perdoa, porque essa mágoa não vai te ajudar em nada. Namã quase perdeu a sua bênção, mas ele ouviu o seu servo. E ele voltou, mergulhou naquelas águas barrentas, mas ele não voltou para casa do mesmo jeito. Recluso, reclusa, a senhora só não pode sair do sistema prisional do mesmo jeito. Tem que haver uma mudança, tem que haver uma transformação. Mas para isso, nós temos que ouvir a voz de Deus. E falando de ouvir a voz de Deus, nós vamos agora a essa matéria do Unisocial, que é uma mão amiga, ajudando quem mais precisa.
1: Há pelo menos 660 mil pessoas em Portugal a viver preocupadas por não terem comida suficiente que lhes garanta sustento. Um número que assusta e faz soar mais alto o alarme da solidariedade. Foi a pensar nestas pessoas que os Anjos da Noite realizaram mais uma ação social, desta vez na Quinta de São Sebastião, em Lisboa. Uma ação que ajuda com bens alimentares, mas também com palavras de fé a quem não tem com quem contar.
2: Vai fazer a diferença, não é só eu sozinho. Faz diferença nós estamos aqui. Essa ajuda, bem-vindo. Bem-vindo para mim e bem-vindo para nós aqui. Precisamos disso, desse apoio.
1: E conte-nos aqui um bocadinho da sua história. Sente-se desamparado? Como é que está a sua vida atualmente?
2: Estou aí, quando estou nesse meio, sempre sinto-me cheio de força. Sinto-me cheio de vontade de recuperação devido à doença que eu tenho, que é a ABC. Eu espero que isso aí fique curado um dia desse.
1: Está a gostar deste apoio dado aqui hoje pelos Anjos da Noite?
3: Estou a gostar, sim, porque isso é uma maneira de ajudar as pessoas com gratidão, como Jesus explicou, que quem tem, dá àqueles que não têm.
1: O trabalho dos Anjos da Noite é direcionado a todos os que precisam de apoio, que sofrem nas margens da sociedade, que contam um dia de cada vez, mas que quando a noite cai, os Anjos da Noite atuam. E desta vez não foi diferente.
4: Hoje nós fizemos 350 refeições trazidas para cá, como também 350 kits alimentares, para poder então abranger toda essa região aqui do Catujal, Talude, Apelação. E nós trabalhamos com senhas a convidar as pessoas antecipadamente para cá virem.
1: Nesta ação, o músculo voluntário marcou presença e relatou a razão e a importância deste trabalho junto dos carenciados.
5: E quais foram aqui as suas funções hoje desempenhadas nesta ação dos Anjos da Noite?
6: Pronto, ajudei a preparar alguns materiais, né, para podermos colocar naquilo que nós vamos dar hoje, que é na refeição que vamos dar para as pessoas. E também ajudei a chamar algumas pessoas, a convidar algumas pessoas aqui para o evento.
7: Hoje nós preparamos tudo. Descarregamos coisas, preparamos as comidas, mas o que mais principal é atender as pessoas, é oração pelas pessoas, ajudar para essas pessoas que chegaram hoje.
1: Melhor mesmo é o feedback de quem recebe este apoio.
3: Eu peço a Deus que Deus faça que esse anjo de noite continue mais, além daquilo que eu estou a pedir ou pensar. O Senhor é poderoso nesse anjo de noite.
1: Lembrando sempre que este é o trabalho ao qual você também pode fazer parte. Saiba como ao ligar para o 21-836-8008.
0: O Unisocial é uma mão amiga que ajuda todos aqueles que estão necessitados. Né, Pastor Wander? Boa noite.
8: Boa noite, Pastor Ralf. Boa noite, amigos ouvintes. O Unisocial é um trabalho que é tão importante porque chega até onde outros não chegam e faz aquilo que outros não fazem. Né? O Senhor Jesus fez esse trabalho no passado, de chegar aos necessitados. E ele até disse, né? Tive fome e não me deste de comer. Quando Jesus, que nós não te demos de comer, quando não te vestimos, né? E ele disse, quando deixaste de fazer pelos outros. Nós fazemos pelas pessoas porque fazemos, primeiro, é para Deus, e segundo, fazemos como queríamos que fosse feito por nós. Esse é o nosso prazer, pastor Ralph, e por isso o trabalho unissocial tem sido feito e continuará sendo feito.
0: É isso aí. A senhora, o senhor também pode ser uma pessoa que estende a mão para o sofrido. Toda a Igreja Universal é um ponto de recolha. Para mais informações, é o 21-836-8008. Nós vamos agora ao testemunho da senhora Mônica. Ela era traficante. Ouça a história dela. Pode se igualar à da senhora do senhor.
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10: Meu nome é Mônica. Fui envolvida no crime tráfico e fiquei 5 anos presa. Minha vida no crime foi muito perturbada. Antes de me envolver dentro do crime mesmo, procurava emprego, não achava, não encontrava, sabe? Aí aquilo foi um modo de ficar sem visão nenhuma. Aí, no caso, eu fui conhecer uma pessoa que ela pegou e me incentivou a fazer coisas erradas. Era mula. Eu levava droga para dentro dos presídios. Eu buscava e levava. Lá, onde o dia a dia é um inferno, né? Eu pensava muito nos meus filhos, porque meus filhos ficaram para trás. Eu estava grávida dentro da prisão. E ficava pensando nos meus filhos lá fora. Precisava de mim. Aquilo tudo, sabe, ficava uma perturbação muito grande na minha cabeça, na minha mente. O que meu marido, meu ex-marido, no caso, não ia me visitar, né? Só quem ia me visitar era minha mãe, levava meus filhos, mas só ia final de semana. Então aquilo ali é muito triste, muita tristeza, né? Meu pior momento foi quando eu tive neném dentro da prisão. Ah, é muito humilhante, né? Porque você tem... Você tem sua filha dentro da cadeia. Depois de 6 meses você tem que entregar e ficar lá. Meu fundo do poço é ter minha filha ali dentro, coisa que ali não é um lugar para você ter, né? Tá grávida, você não ter uma assistência, né? Pensamento que passava, que parecia que nunca ia chegar a liberdade, né? A gente tá lá naquele lugar e parece que nunca vai chegar a liberdade da gente. Parece que a gente foi esquecido. Parece que a pessoa é esquecida lá dentro. E na realidade não é esquecido, mas pra gente, a gente fica, poxa vida, eu estou esquecida aqui dentro. Será que ninguém vem? Será que ninguém tá olhando pra gente? No primeiro dia que eu comecei a participar lá das reuniões, eu já me senti já que Deus não tinha me esquecido, que Deus estava ali presente comigo, que mesmo nas horas difíceis, que você tá vendo que não tem a solução, você vê que Deus tá ali e você fala, não, tem solução. A minha vida não está totalmente perdida. O trabalho da Igreja Universal dentro do presídio é muito importante, porque tem muitas pessoas que, assim como eu cheguei, né, já conheci um pouco do trabalho da igreja, tem muitos que não conhecem o trabalho, né, da igreja. Então, tem muitos que não têm visita, tem muitos que são não têm um papel higiênico, não tem um sabonete, não tem uma pasta de dente, pessoas que não tem nada. Então, a Igreja Universal em si, eles trazem tudo isso para os presidiários, entendeu? A pessoa já se sente, nossa, tem uma pessoa que lembra de mim, que está comigo. No dia da minha liberdade foi num dia de sábado, né? Inclusive era no dia, época da igreja estar dentro do presídio. Mas nesse dia, não sei o que ia haver lá, que não teve o trabalho, né, da igreja. E aí eu saí, fui para minha casa, cheguei à noite. Ainda fui para me organizar, tudo bonitinho, mas depois eu peguei, fui diretamente para a igreja, né? Lá eu tive um encontro verdadeiro, de fato, de verdade com Deus, entendeu? Entreguei a minha vida totalmente para Deus, me batizei nas águas, sou batizado no Espírito Santo, graças a Deus. Hoje eu estou começando a minha vida, né, na uma mini tapeçaria, eu faço, né? Eu trabalho em casa, tenho meu próprio negócio e sou muito feliz. Em primeiro lugar, eu agradeço a Deus, né, por eu estar aqui respirando, né? E eu agradeço os bispos, a Igreja Universal, os pastores, os membros da igreja, porque também se não fosse por eles, não tinha esse trabalho. E a gente não estaria aqui, né, para poder dar o testemunho da gente, o que acontece dentro da penitenciárias, né? Então, é muito importante o trabalho da igreja dentro do presídio. Então eu agradeço de coração todos eles. Antes eu era ajudada, agora eu ajudo eles. Não, é muito gostoso. É só para quem faz, quem tá e quem faz esse trabalho, né? A gente sabe o quanto é gratificante mesmo, de verdade.
0: Hoje a senhora Mônica, a mulher totalmente diferente. O Espírito Santo guia a vida dela. E esse mesmo Espírito quer guiar também a sua vida. Esse mesmo Deus que ajudou ela a ser uma mulher forte, diferente, ele também quer te ajudar. Meu amigo, minha amiga, é possível. Não importa o que a senhora, o senhor está sendo acusado. Não importa o que está na sua ficha. Não importa se a senhora, o senhor vem do crime desde berço. Não importa se no meio da sua caminhada fez algo de errado e está aí agora comendo cadeia. Levante a cabeça. Deus quer mudar essa situação, mas ele só pode mudar para a vida daqueles que ouvem a voz dele. Nós vamos agora a esse quadro muito especial, que é o momento da promessa.
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0: Tome nota, 2 Crônicas 15, verso 4, diz assim: mas quando, na sua angústia, eles voltaram ao Senhor, Deus de Israel, e o buscaram, foi por eles achado. Meu amigo, pastor Wander, todos, não digo todos, mas 90% de quem está sentindo o frio da cela, quando vai passando por aqueles portões, quando o juizão lá bate o martelo lá, está condenado, preventivo, gera uma angústia, é automático, gera uma angústia. Quando eu fui preso, meu pai amado, parece que o coração ia sair pela boca, uma angústia, uma incerteza, não sabia o que ia acontecer. A senhora, o senhor muitas vezes está agora nessa situação, está angustiado, está angustiada. Foi para o tribunal essa semana, o juizão bateu o martelo lá, vai ter muitos anos para comer de cadeia. Ou você, a senhora, o senhor está de pulseira, mas ainda está na fila para esperar. Enfim, eu não sei o que traz a sua angústia. Mas a sua angústia é o abandono da família. Mas, pastor Wander, aqui está dizendo nitidamente, na angústia, quem se volta ao Senhor, ele arranca a angústia e encontra Deus no caminho.
8: E não há quem não tenha passado por esse momento de angústia, ou por esse dia, seja numa mensagem que recebeu, seja num diagnóstico do médico, né, seja num problema que aconteceu econômico, né, ou mesmo, né, de um familiar, às vezes não foi a pessoa, mas o familiar, quando soube, né, meu irmão teve preso, né, meu pai poderia ter sido preso, né, não chegou a ser, né, mas isso causou angústia. Uma vez um irmão meu, né? Quer dizer, foi jurado de morte, né? Então, na hora, a angústia de uma tragédia, graças a Deus, tudo isso que eu estou falando aqui, né, não aconteceu, os dois últimos casos, né? mas a angústia vem para toda a gente. Mas Deus, ele tem a solução. Ele é a solução, como diz aí o versículo, pastor Ralph, a solução é em Deus.
0: Ninguém pode te ajudar como esse Deus poderoso. Ele quer te visitar agora. Então vamos orar. Pega nas suas mãos aí a sua foto, algo que representa a sua família. Vamos clamar a esse Deus poderoso.
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8: Sim, meu Deus, até o grande rei Davi disse, na minha angústia, clamei ao Senhor e ele me ouviu. O Senhor ouve, meu Deus, quando clamamos, seja no momento mais difícil e seja o que for que essa pessoa está a passar, passou, está a viver, meu Deus, tem vivido, mas que o Senhor agora, meu Pai, venha visitá-la, alcançá-la, venha ajudá-la, meu Deus. Ela está ouvindo esta programação porque ela quer a tua ajuda, porque ela busca a ajuda que vem do Senhor. Então que agora o Senhor estenda a tua mão para curar, libertar e abençoar, em o nome de Jesus.
0: E nós unimos a nossa fé e daqui dos estúdios estendemos as nossas mãos. Seja abençoada a sua casa, seja abençoada a sua família. Beba dessa água e creia no seu milagre, meu amigo. Nós vamos agora a esse quadro especial que é o momento do abraço.
9: E agora, o momento do abraço para o recluso.
11: Sou a Miriam, a mulher do recluso João Gabriel Santos Nunes, do estabelecimento de Leiria. Eu queria mandar-te um beijinho meu e outro do nosso menino. Estamos a contar os dias para podermos estar os três juntos e eu finalmente poder sentir a presença do Pai de perto. Nós amamos-te demais e ainda temos muito pela frente. Vamos ter força por este bebê e ser fortes juntos. Eu te amo, meu amor.
0: Um abraço para todos os guerreiros que tivemos reunião hoje lá em Carregueira, tá bom? Que Deus abençoe a todos, uma ótima noite. Fica com essa canção, Para Onde Eu Irei? Quando sair do presídio, vem direto para o altar. Que Deus abençoe a todos, uma ótima noite. Cristo.

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2: Que o Espírito do Altíssimo Deus venha dirigir, conduzir os nossos pensamentos. Não importa quem você é, quem você foi, o que você faz ou deixa de fazer, se você é bom, se você é mal, não importa quem você é, o que importa é o seguinte: que Deus tenha compaixão de todos nós, tenha compaixão de você como Ele tem tido compaixão comigo, e Ele seja com você hoje e sempre. Porque esta é a vontade de Deus, que todos, todos sejam abençoados. Só que as bênçãos de Deus dependem das nossas decisões. Isso mesmo. Deus não abençoa de qualquer maneira, de qualquer jeito, não. Ele deu a sua palavra. Quando ele falou para Abraão: sai da tua terra, da tua parentela, da casa de teu pai, e vai para a terra que eu te mostrarei. Abraão deixou tudo para trás e foi. Então ele veio a ser o grande Abraão. O Abraão que gerou a tribo de Judá, que gerou o nosso Senhor Jesus Cristo. Então, a obediência traz as suas consequências abençoadas. A desobediência, segundo a palavra de Deus, é rebeldia, é rebelião contra Deus. Então, se você não pautar a sua vida dentro desses termos, você não vai chegar a lugar nenhum. Você vai brigar, lutar, vai fazer das tripas coração, vai chegar no fim, você vai ficar desanimado. Porque tudo depende de decisões. Olha só, e eu quero, antes de falar do quinto degrau da humildade para chegar até ao trono do Altíssimo, eu quero que você aprenda essa lição do que significa obedecer à palavra de Deus e o que significa desobedecer. Nós temos aqui no texto de 1 Reis, capítulo 13, por favor, seria bom que você acompanhasse a leitura para você entender melhor, não só ouvir, mas ler e acompanhar com seus olhos, o seu pensamento, para que você saiba como Deus age em relação a todos nós, indistintamente. Veja só, no capítulo 13 de 1 Reis, diz o texto o seguinte, é uma história

um homem de Deus. E Jeroboão, que era o rei lá em Betel, estava junto ao altar para queimar incenso. Ele, rei, queimando incenso. Desobediência total a Deus. Rebeldia total contra Deus. Só que ele queimava incensos à idolatria, aos ídolos. E mesmo que fosse para Deus, ele não tinha autoridade para fazê-lo. Ele tinha que se sujeitar ao sacerdote. Mas ele quis fazer isso. E ele clamou contra o altar por ordem do Senhor. Agora veio o homem de Deus e clamou contra a ordem, por ordem do Senhor, contra o altar que Jeroboão estava oferecendo sacrifícios. E disse: altar, altar, falou para o altar, assim diz o Senhor, eis que um filho nascerá à casa de Davi, lá de Jerusalém, cujo nome será Josias, o qual sacrificará sobre ti, sobre você, o altar, sacrificará sobre ti os sacerdotes dos altos, que sobre ti queimam incenso. Então, os sacerdotes que estavam queimando incenso à idolatria, queimando, queimando, sacrificando para os ídolos, eles iriam ser sacrificados. Diz assim: Josias, o qual sacrificará sobre ti, altar, os sacerdotes ídolos, os sacerdotes que sacrificavam no altar, que era idolatria, que era radicalmente contra Deus, que sacrificam, ele sacrificará sobre ti os sacerdotes dos altos, que sobre ti queimam incenso, e ossos de homens se queimarão sobre ti, quer dizer, ossos humanos, como os demais sacrifícios. Veja, presta atenção, hein, minha amiga e meu caro amigo. E deu naquele mesmo dia um sinal, dizendo: este é o sinal de que o Senhor falou. Eis que o altar se fenderá e a cinza que nele está se derramará. O altar, esse altar. Sucedeu, pois, que, ouvindo o rei a palavra do homem de Deus, que tinha vindo lá de Judá, de Jerusalém, que clamara contra o altar de Betel, o rei Jeroboão estendeu a sua mão sobre o altar, dizendo: pegai-o, pega esse cara aí. Em outras palavras, que era o homem de Deus que Deus havia enviado. Mas quando ele estendeu a sua mão, ela se secou e não podia tornar a trazê-la para si. Na mesma hora, a sua mão secou. Na mesma hora, a sua mão secou e não podia torná-la a si. E o altar se fendeu, e a cinza se derramou do altar. Quer dizer, o altar se abriu e derramou-se cinza no altar, ou do altar, segundo o sinal que o homem de Deus apontara por ordem do Senhor. Então, respondeu o rei, com a mão ressequida, disse ao homem de Deus: roga a face do Senhor teu Deus e roga por mim,

0: para que se me restitua a minha mão. Então o homem de Deus, suplicou ao Senhor e a mão do rei se lhe restituiu imediatamente e ficou como antes. E então o rei, grato, disse para o homem de Deus: vem comigo para casa e conforta-te, e dar-te-ei um presente. O rei convidando o sacerdote para ir para a casa dele. Porém, o homem de Deus disse ao rei: ainda que me desses metade da tua casa, não iria contigo, nem comeria pão, nem beberia água neste lugar. Quer dizer, o homem de Deus estava revoltado contra a idolatria que se praticava naquele lugar. Porque assim me ordenou o Senhor pela sua palavra, dizendo: não comerás pão, nem beberás água, e não voltarás pelo caminho por onde vieste. Quer dizer, ele veio, Deus o chamou lá de Jerusalém, praticamente, para vir fazer essa missão, cumprir essa missão. Ele veio lá de Judá, que estava em Jerusalém. E o profeta então disse para o rei: eu não vou contigo, nem que você me desse todo a metade dos seus bens, eu não vou contigo. E assim foi por outro caminho. Por quê? Porque assim me ordenou o Senhor pela sua palavra, dizendo: não comerás pão, nem beberás água, e não voltarás pelo caminho por onde vieste. Assim foi por outro caminho, e não voltou pelo caminho por onde viera a Betel. E aí, agora olha só, presta atenção, hein? Presta bastante atenção. Você que gosta de julgar, você que diz: poxa, mas o pastor saiu, o bispo saiu, o Beltrano saiu, está saindo tanta gente tal da igreja, etc, etc, etc. Presta atenção, hein? Muita atenção. Porque aqui nós vemos uma clara demonstração do que diz o coração e o que diz a razão. Deus é razão, Deus é palavra, Deus é inteligência. E quando ele fala, tem que ser obedecido. Não há como não obedecer. Não interessa se você sente vontade ou não sente vontade. Você tem que obedecer. Se a gente der ouvidos à voz do coração, a gente nunca vai obedecer à palavra de Deus. Essa é a realidade. Porque o coração é enganador, cruel. Aí diz, nós estamos falando de um homem de Deus, que Deus chamou lá de Judá, trouxe lá de Jerusalém, para falar com o rei de outra terra, de outra cidade. E morava em Betel, onde estava o rei, um velho profeta. E vieram seus filhos e contaram-lhe tudo o que o homem de Deus fizera aquele dia em Betel, e as palavras que dissera ao rei, e as contaram a seu pai. E disse-lhes seu pai, quer dizer, o velho profeta: por que caminho se foi? E seus filhos lhe mostrar o caminho por onde fora o homem de Deus que viera de Judá. Então disse a seus filhos: albardai-me um jumento. E albardaram-lhe o jumento no qual ele montou e foi após o homem de Deus. E achou-o assentado debaixo de um carvalho. E o profeta velho disse ao homem de Deus: És tu o homem de Deus que vieste de Judá? E ele disse: Sou. Então lhe disse, o profeta velho lhe disse: Vem comigo à casa e come pão. Porém, o homem de Deus disse: Não posso voltar contigo, nem entrarei contigo, nem tampouco comerei pão, nem beberei contigo água neste lugar. Resposta fria, dura e aparentemente grossa para com aquele profeta velho. Porque aí ele justifica, o homem de Deus justifica, porque me foi mandado, olha só, me foi mandado pela palavra do Senhor: ali não comerás pão, nem beberás água, nem voltarás pelo caminho por onde vieste. Quer dizer, o homem de Deus estava absolutamente consciente das suas obrigações, do que tinha que fazer. E ele lhe disse, o profeta velho, olha só, o profeta velho mentindo, disse para ele: Olha, eu também sou profeta como tu, e um anjo me falou por ordem do Senhor, olha só, um anjo, mentira dele, dizendo: Faze-o voltar contigo à tua casa para que coma pão e beba água. Mentiu-lhe. O profeta velho mentiu para o homem de Deus. E o homem de Deus pensou que, por causa dele ser profeta, profeta velho, um profeta antigo, experiente, ele tinha estado com o anjo, ele pensou, né? O homem de Deus pensou que ele realmente tinha sido visitado pelo homem, pelo anjo, lhe dera aquela ordem. Então, o que que ele fez? O que que o homem de Deus fez? Assim voltou com ele e comeu pão em sua casa e bebeu água. Olha só, ele fez justamente o oposto do que Deus havia mandado. Mas fora enganado pelo profeta velho, que não queria ficar por baixo, não queria ficar desconhecido, queria aparecer. E sucedeu que, estando eles à mesa, olha só, a palavra do Senhor veio ao profeta que o tinha feito voltado. Agora veio a palavra de Deus, agora veio a palavra de Deus ao profeta velho. E clamou ao homem de Deus que viera de Judá, dizendo: Assim diz o Senhor, porque foste rebelde à ordem do Senhor e não guardaste o mandamento que o Senhor teu Deus lhe mandara, antes voltaste e comeste pão e bebeste água no lugar de que o Senhor te dissera: Não comerás pão, nem beberás água. O teu cadáver não entrará no sepulcro de teus pais. Viu? Viu, minha amiga, meu amigo? Você vê? Leia depois com carinho, devagarzinho, com atenção, esse texto, todo ele, você vai ver. O profeta velho induziu o homem de Deus, que não dá nem o nome, só diz que ele era um homem de Deus, que foi cumprir uma missão junto ao rei Jeroboão, e cumpriu a sua missão. Só que na volta, ele deu ouvidos à voz do profeta velho. O profeta velho o mentiu, enganou, e disse: Não, o Senhor apareceu para mim, um anjo veio e disse para você voltar comigo e comer na minha casa e beber e descansar um pouco. O que que aconteceu com o homem de Deus? Você vai ver depois o resto da história, que um leão o pegou e o matou. O leão, amando de Deus, matou o homem de Deus, que lhe havia obedecido a primeira parte da sua missão, mas na segunda parte ele falhou, ele desobedeceu. Então o leão foi lá e o estraçalhou. E ainda disse, pela boca do profeta velho: o teu corpo, teu cadáver não vai entrar na sepultura de teus pais. Que era uma humilhação. Então, amiga e amigo, o homem de Deus, em princípio, obedeceu na íntegra a palavra de Deus. Mas quando apareceu um homem, um profeta velho, que era obviamente um aposentado, porque ele não deveria estar ali falando com o homem de Deus, porque o homem de Deus era o profeta no lugar dele agora. O profeta velho o enganou e o fez desobedecer a palavra de Deus. Aí você diria: bispo, não é injustiça da parte de Deus? Foi justamente o que eu pensei quando eu li esse texto a primeira vez, lá atrás, no início da minha carreira. Quando eu li, eu fiquei revoltado, mas fiquei revoltado assim. Falei: poxa, mas isso não é justo. Ele foi enganado, Senhor. Ele foi enganado. O profeta velho enganou o homem de Deus. Ele não teve culpa. Ele teve culpa, sim. Ele teve culpa. Hoje nós sabemos, hoje nós temos entendimento que o homem de Deus, apesar de ser homem de Deus, que tinha feito a mão do rei ressecar e depois tornado a saúde perfeita, aquele homem de Deus, tinha vindo lá de Jerusalém, Judá, justamente para cumprir uma missão. Mas quando ele cumprisse a sua missão, ele tinha que vir embora por outro caminho e não comesse pão nem bebesse água na casa de ninguém. Tinha que vir direto para casa. Mas ele desobedeceu, porque ele foi enganado pelo profeta velho. O profeta velho não ia perder nada. Quem perdeu foi o homem de Deus. Ele foi estraçalhado pelo leão. E o leão não comeu o jumento. O leão não fez nada com o jumento. Você pode ler a história, bacana a história. O leão cumpriu a missão dele, estraçalhou o homem de Deus, porque ele desobedeceu a palavra de Deus. Ele sabia, ele tinha consciência de que não podia voltar, ainda que lhe aparecesse um anjo e lhe falasse: não, volta para trás, vai fazer isso. Ele não podia desobedecer a palavra de Deus, a ordem de Deus. E assim são as pessoas, elas julgam pelas aparências e se esquecem de que o homem de Deus, ele não pode dar ouvidos a ninguém. Nem a profeta novo, nem a profeta velho, a ninguém, senão a palavra de Deus. Porque quando a pessoa, movido pelo sentimento, porque o homem, o profeta velho, movido pelo sentimento, quis dar um agrado para aquele servo de Deus, queria honrá-lo, mas Deus não havia mandado ele fazer aquilo. Ele simplesmente tentou e ele conseguiu levar o homem de Deus a pecar contra Deus. E por isso ele foi morto pelo leão. Quem fez? Deus. Você entende, amiga e amigo? Por que essa campanha na subida até o o trono do Altíssimo neste domingo, porque você deve ir não pensando no coração, não pensando no sentimento, não indo por causa da música, do oba-oba, o ambiente gostoso da igreja. Você vai subir no altar, isso não vai resolver o seu problema. Nem você vai levar aquela oferta generosa para colocar no altar. Não vá pensando em dar suas ofertas, pensando simplesmente em agradar a Deus. O que agrada a Deus é obedecer à sua palavra. É isso que agrada a Deus. Se quer agradar a Deus, então contrarie o seu coração, contrarie os seus sentimentos. Deixe de fazer a sua vontade, faça a dele. Aí você vai agradar a Deus. Quer dizer, não vem com aquela conversa mole para boi dormir, não, porque Deus sabe o que está no coração de cada um de nós. Não vem com baboseira, ah, aleluia, graças a Deus, eu te louvo, ó, eu te amo, eu te amo. E no fundo, é apenas hipocrisia. Amiga e amigo, avalie a sua vida, porque a maior oferta que nós podemos oferecer a Deus é a nossa obediência à sua santa palavra, é a submissão à sua palavra, porque Ele é Deus e nós somos meros humanos, nada além disso. E pela misericórdia e compaixão dele é que nós somos aceitos por causa do filho dele que desceu aqui no mundo e deu a vida dele por nós. Esse sim deve se ouvir. Quando Pedro, Tiago e João estavam lá em cima, no Monte da Transfiguração, apareceu também Elias, o profeta, e também apareceu Moisés. Mas Jesus estava ali junto com os discípulos. Então ouviu-se uma voz do céu que lhes disse: eles ouviram essa voz do céu. Eles viram Moisés, que era o grande líder de Israel, eles viram Elias, o grande profeta Elias, que não experimentou a morte. Mas Deus falou a Jesus e apontou para Jesus: a ele ouvi. Mesmo que apareça Moisés para você, mesmo que apareça Elias para você, quem quer que seja, nós temos que ouvir a voz de Deus, a palavra de Deus. Por isso que você deve sempre avaliar, pesar mesmo, se o pastor, o bispo, quem quer que seja, da igreja, quem quer que seja, está falando do que está escrito na palavra de Deus ou está falando da vontade dele. Você tem que examinar as minhas palavras. Se elas são de acordo, estão de acordo com a palavra de Deus ou se estão de acordo com os meus sentimentos, a minha cabeça. Minha amiga, meu amigo, se você quer ser bendita, bendito do Senhor, ouça a palavra dele. Siga a palavra dele. Obedeça a palavra dele. Você não vai precisar de sorte, você não vai precisar de ganhar na loteria esportiva, você não vai precisar de nada, de ninguém. Você vai ficar na dependência dele. E ele vai sustentar você, ele vai te dar tudo o que você precisa e muito mais. Por isso, quando você subir no altar neste domingo, vá com o coração despojado de qualquer ressentimento, qualquer dúvida, qualquer medo, mágoas. Vá com o coração limpo. Vá com o coração limpo. Porque é como diz aqui o texto sagrado, tendo os corações purificados da má consciência. Coração purificado da má consciência é aquele coração limpo. Você entra na presença de Deus, ó, meu Deus, eu não tenho ressentimento contra ninguém, eu não desejo mal a ninguém, eu sou o que sou, eu venho aqui entregar a minha vida. O que eu sou, eu entrego nas tuas mãos, o que eu tenho, eu entrego nas minhas mãos, que é o meu coração. A minha oferta é o meu coração. Sincero, verdadeiro. Eu estou aqui para te agradar. O que o Senhor quer que eu faça, meu Pai? Então, quando você subir no altar neste domingo, não suba pensando que a sua oferta generosa vai agradar a Deus ele vai te abençoar. Não faça isso. Você tem que ter o coração purificado da má consciência. Eu sei que é difícil para muitas pessoas. Normalmente, as pessoas sinceras se agarram muito ao coração. Mas você tem que se libertar desse coração, que é, digamos assim, um foco dos sentimentos enganosos, que faz você sentir-se bem em determinado momento, mas logo depois passa aquela emoção e você volta à estaca zero, volta à frieza espiritual. Então, amiga e amigo, o ambiente da igreja, do altar da igreja, tem que ser o ambiente que você vá viver 24 horas por dia. Não ter aquelas emoções, aquele sentimento, aqueles hinos bonitos, lindos, maravilhosos, que fazem a gente chorar, mas que não resolvem, porque quando saem daquele ambiente, o coração fica frio novamente, gelado outra vez. Então, vá com o coração despojado de amarguras, ressentimentos. Perdoa a pessoa que lhe fez mal. Se você não sente vontade de perdoar, não importa. O que importa é obedecer à palavra de Deus. Ele diz, perdoai. Como é que eu posso perdoar o bispo? Ore pela pessoa. Ó, meu Deus, eu perdoo o fulano, eu perdoo o Beltrano. Mas a pessoa não está ouvindo você, mas Deus está ouvindo. Deus está te ouvindo. Deus está vendo o seu esforço sobrenatural para perdoar aquela criatura, não é verdade? Então, isso é que vale. Perdoa de coração. Ó, meu Deus, eu oro pela fulana, pelo Beltrano, que me fez mal, que desmanchou meu casamento, que destruiu o meu lar, que destruiu a minha vida. Eu oro por ela. Eu sei que é difícil, mas não é impossível. Mas essa é a oferta que agrada a Deus. Não suba no altar neste domingo se o seu coração estiver magoado. Não suba, não vá. Você vai perder seu tempo. Ainda que você pegue todo o dinheiro do mundo e leve para o altar, coloque lá, não vai agradar a Deus. Seu coração tem que estar purificado da má consciência. Então, coração purificado da má consciência significa livramento. Você está livre dos sentimentos de justiça ou injustiça. Você confia na justiça de Deus. Entendeu? Pense bem, minha amiga, meu amigo. É a sua vida, não é a minha. Se você subir no altar com o coração cheio de mágoa, ou mesmo que tenha um pouquinho de mágoa, não pode ter mágoa nenhuma, tem que estar purificado. Então não vai valer a pena. Você vai apenas subir um degraus normais e depois você vai voltar da mesma forma para casa. Não vai acontecer nada. Seja sincera, seja verdadeira, seja transparente. Seja franca, seja realmente o que você é, eu assumo o que você é, oh, meu Deus, eu estou aqui. Eu não mereço, eu nem deveria estar aqui, mas eu venho. Se o Senhor me aceita, eu perdoo o fulano. Eu quero. Eu não sinto vontade de perdoar, Senhor. Pode falar para Deus que ele já sabe. Eu não sinto vontade de perdoar fulano, Beltrano, Ciclano. Mas, como o Senhor manda perdoar, eu quero o bem dessas pessoas. Eu perdoo. Confessa isso. Fale isso. De forma que o diabo ouça e também Deus, para que você, sobretudo Deus, né? Para que você seja livre e possa sair do altar renovada, avivada, cheia do Espírito Santo, porque Deus vê esse esforço, esse sacrifício que você está fazendo, contrariando o seu próprio coração. Mas é o que resolve o problema. O remédio é amargo, é um fel, mas resolve. Isso que importa. Não é isso que você quer? Você não quer resolver a sua vida? Então, suba esse quinto degrau com o coração purificado da má consciência. Deus abençoe e até amanhã, em nome do Senhor Jesus. Amém.
1: Na primeira semana que eu saí de casa, eu saí com uma mochila e eu fui por uma ponte. E fiquei lá até escurecer. E tentei me jogar. Meu nome é Henrique Penteado, tenho 37 anos, sou supervisor de logística. A partir dos 22 anos comecei a usar droga, né? Eu saía muito para festas com os amigos. E a princípio era só uma cerveja, uma bebida de leve. Eles falavam, você é o único careta aqui, entendeu? Você tem que usar um negocinho, porque você com um negocinho, você vai se sentir poderoso. Eu acabei aqui aceitando essa proposta de experimentar. Aí acabei experimentando a cocaína. Na primeira sensação, você se sente poderoso mesmo. Ela dá essa sensação para você. Só que no final disso, no final de tudo isso, você sente vontade de usar mais. E aí foi que eu comecei a gostar de usar cocaína. E não passei só a usar em festas. Comecei a usar no dia a dia. No trabalho, na hora do almoço, eu ia na biqueira buscar cocaína. Eu saía todos os dias. E como eu morava sozinho, então eu era o famoso bicho solto. Eu ainda falava isso para os meus amigos. Sou bicho solto. Eu achava que eu estava arrasando, que eu estava arrebentando. Mas eu estava sendo arrebentado, porque eu comecei a ficar dependente da droga. Eu comecei a gastar meu salário. Eu comecei a vender coisas dentro de casa. Roupas, tênis, para poder usar. Só que aquilo foi acabando comigo, porque vai acabando com a sua saúde, você não dorme, sua saúde mental. Eu parei de comer. E aí ia trabalhar virado. E aí o que que aconteceu? Eu comecei a procurar pessoas que iam me ajudar nesse sentido. E aí eu comecei a guardar munição dentro de casa para obter dinheiro. Bati em pessoas, agredi pessoas. Entendeu? Levei pessoas para ser julgadas no crime. E aí, quando eu chegava dentro de casa, me batia aquele remorso, aquele arrependimento. Arrependimento não, né? Porque quando você se arrepende, você para de fazer. Batia aquele remorso. Foi então que, nesse período, eu conheci a mãe dos meus filhos, né? Começamos a namorar. E aí foi quando eu joguei limpo com ela. Eu falei toda a verdade para ela. Falei, ó, já fui. Me envolvi com crime, tô perdido, tô usando droga. E contei também que minha mãe tinha uma fé, tudo. A gente nasceu em berço evangélico, porém eu não exercia essa fé. Eu cheguei a frequentar um tempo, né, a Igreja Universal. E aí eu expliquei para ela sobre isso. Eu fiquei 2 anos na igreja e me afastei com 22 anos. Foi o período que a minha mãe faleceu. Dentro de mim havia sempre um desejo de voltar, né? Uma vontade, mas eu não tinha forças. O pecado te acusa, as coisas que você faz te acusa. e faz você distorcer tudo na sua mente. Ah, você vai chegar lá na igreja, eles vão te acusar, vão te olhar. E aí você imagina que você tem lepra, você é um leproso. E quando eu deitava a cabeça no travesseiro, eu sentia a falta de falar com Deus. Eu sentia a falta de cantar um louvor. Eu sentia a falta de um domingo de manhã, de uma quarta-feira. Mas eu não tinha forças, nem sequer para abrir a boca e falar: Deus, me perdoa, eu preciso de ajuda. Eu não tinha forças. E aí eu contei tudo para ela. A princípio ela não gostou muito, porque ela não gostava da Igreja Universal. Ela me falou: eu até concordo que a gente precisa mudar, que você precisa se libertar, eu também preciso. E se for para ir na Igreja Universal, eu posso até ir com você, mas só para te agradar. Nesse primeiro dia, eu lembro que eu sentei nos últimos bancos da igreja com vergonha, totalmente envergonhado, mas eu nunca vou me esquecer de uma palavra que o pastor falou naquele dia. Ele falou: às vezes você sentou no banco da igreja aqui e as pessoas não dão nada para você, mas se você tá aqui é porque Deus, ele tá te dando uma oportunidade de mudar. Aí aquilo ficou dentro de mim. E nesse período ela começou a pegar firme, ela começou a buscar, ela começou a mudar. Eu voltei para a igreja com ela, só que o meu pior momento foi quando eu já estava casado com ela. Eu era inconstante. E essa inconstância me prejudicava. Eu achava que eu estava com o pé na igreja, mas eu estava com os dois pés no mundo. E eu era só um religioso que ia de domingo para a igreja. E nesse período, no meu trabalho, eu conheci uma moça. E aí comecei a deixar me levar pela conversa, me tratava bem, tudo. Aí eu acabei traindo ela com essa moça. E inúmeras, né, traições, rede social. Cheguei a confessar pra ela. E aí a gente acabou terminando, eu saí de casa. E aí foi o meu fundo de poço, porque aí começou tudo dar errado. Na primeira semana que eu saí de casa, eu saí com uma mochila e eu fui por uma ponte, né? Uma ponte onde passa vários carros embaixo. E fiquei lá até escurecer. E aí tentei me jogar. Quando eu fui tentar me jogar, veio uma voz no meu consciente e falou assim: não faz isso. Não faz isso. Se você morrer agora, você vai pro inferno. E você sabe muito bem disso. Eu sou teu Deus. Me dá uma oportunidade. E aí naquele momento, eu caí em si. Aí eu sentei naquela ponte e comecei a chorar. Comecei a chorar e passou um filme na minha cabeça de tudo que eu fiz. Das inúmeras oportunidades que Deus me deu. E das vezes que eu deixei ele de lado, que eu virei as costas. E aí eu entendi que o vilão não era Deus, o vilão era eu. Que Deus nunca virou as costas pra mim. E aí então realmente, realmente, de fato e de verdade, eu falei: não, eu vou mudar de vida. Eu não quero mais isso, eu não quero isso pra mim. Eu não quero mais sofrer. Porque eu tava sofrendo e eu tava fazendo as pessoas ao meu redor sofrer. Comecei a me afastar de amizades que me levavam a usar droga. E comecei a me envolver com as coisas de Deus. Comecei a ir pra igreja. Comecei para a igreja de segunda, comecei para a igreja de terça, comecei para a igreja de quarta, comecei para a igreja de quinta. Estabeleci uma comunhão com Deus. Estabeleci um momento com Deus, ler a Bíblia. E aí eu falei: poxa, eu vou me batizar nas águas. Cheguei no pessoal: pastor, vou me batizar nas águas. Me batizei nas águas. E nesse período, o pastor falava: você não adianta se batizar nas águas se você não tiver o Espírito Santo. Porque não adianta você achar que você vai mudar de vida se você não tiver Deus dentro de você. O Espírito Santo é uma fonte. As pessoas que não têm Espírito Santo, elas estão sedentas. Mas as pessoas que têm o Espírito Santo, ela é a própria fonte. E isso me chamou muita atenção. Eu falei: poxa, eu estou sedento. Quantas das vezes eu fiquei sedento? Sedento de algo tão precioso que eu não sabia que era o Espírito Santo. E tentei preencher esse vazio com droga, com mulheres, com fama, com status. E naquele momento até preenchia momentaneamente, mas depois se acabava e eu ficava vazio. Mas o Espírito Santo, ele vai me preencher eternamente, porque eu vou se tornar a própria fonte. E aí nesse período Eu me santifiquei, eu me fortaleci. E eu me lembro até hoje que eu cheguei na igreja numa quinta-feira à noite. Terapia do amor. Eu fui na terapia do amor. E aí o pastor reservou um momento e falou, agora a gente não vai falar de amor, a gente vai buscar o Espírito Santo. Você que não tem o Espírito Santo, vem aqui na frente. Aí eu fui lá na frente e falei para Deus, Deus, eu tô cansado. Como é que o Senhor quer me usar e eu não tenho o teu Espírito? Como é que eu vou falar do Senhor para uma pessoa se eu não tenho o teu Espírito? Eu vou estar mentindo para essa pessoa. Eu vou estar pior que essa pessoa. Meu Deus, eu não aceito sair daqui sem o teu Espírito. Ou o Senhor me batiza hoje, ou então o Senhor pode me matar aqui nesse local. E aí veio aquela certeza dentro de mim. Veio aquela voz dentro de mim, eu sou contigo, eu te escolhi. Eu te escolhi. E através da sua vida, eu vou salvar muitas vidas. Só creia. Aí eu senti aquela certeza dentro de mim. Eu não senti mais nada, não senti emoção, não senti vontade de chorar, não senti vontade de dar risada. Eu senti uma força dentro de mim. Eu senti uma força que eu nunca senti em toda a minha vida. E junto com aquela força, uma paz. A gente quer sair e gritar para todo mundo. Fala, olha, eu recebi o Espírito Santo. Olha, esse Deus é maravilhoso. Você passa a entender, você passa a enxergar o que Jesus enxerga. Você passa a enxergar como alma. E aí dali para frente tudo começou a andar. Mas não foi fácil. Aumentou as perseguições. Pô, você é agora da igreja? Você dá oferta lá também? Igreja de ladrão, tudo. Você começa a ser perseguido. Mas o Espírito Santo, ele te dá uma força, ele te dá uma convicção. Ó, você vai ter aflição, você vai passar por guerra, você vai passar por luta. Mas ele vai estar com você em todas as aflições, todas as guerras. Ele não vai te abandonar. Ele vai estar contigo. E foi o que aconteceu. Ele esteve comigo e está comigo em todas. A primeira mudança foi tirar essa inconstância. Eu era uma pessoa inconstante, duvidosa. Deus me deu firmeza, Deus me deu responsabilidade, disciplina. O Espírito Santo dá isso. Mudou meu caráter, porque eu fazia muita coisa errada. Falei, nem que eu pague o preço falando a verdade, mas eu vou fazer o certo. Eu tenho paz. Eu tenho paz. Pode estar acontecendo o que for. Pode acontecer a guerra que for. Eu durmo e acordo em paz. E hoje, graças a Deus, eu faço parte do sócio educativo. Eu levo o meu testemunho nas unidades, nas Fundação Casa, quando eles falam assim, mas qual é a garantia que eu vou mudar de vida? Eu olho para ele e falo, eu já fui você. Eu já estive no seu lugar. Eu achava que eu era o bom. Mas hoje eu sei quem é o bom. Eu sei quem pode fazer algo por você. O Espírito Santo. Ele é tudo. Ele mudou a minha vida. Ele mudou o meu eu, ele mudou meu caráter. Ele é tudo para mim. E eu quero ele para sempre, quero morar com ele na eternidade. É a alegria da minha salvação, é a certeza.
2: Porque saiu da igreja? 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
4: Em o nome do nosso Senhor Jesus, nós entramos em oração agora em favor, ó Deus, de todas as pessoas que estão aflitas, aqueles que têm pensado que a vida já não faz mais sentido, que já não vale mais a pena viver, que é melhor morrer, acabar com tudo, é melhor sumir, é melhor desaparecer, pessoas que têm pensado que foram esquecidas até mesmo pelo Senhor. Mas agora, nesta oração, eu peço a Deus, envolva essa gente, envolva aqueles que têm vivido sem paz, as pessoas que estão no fundo do poço, que estão jogadas, abandonadas, desprezadas, como se não valessem nada. É assim que muitas pessoas têm se sentido, como algo imprestável, como algo descartável, um objeto descartável que, após ser usado, é lançado no lixo. Meu Deus, somente o Senhor pode levantar essa pessoa, porque tudo que tem acontecido na vida dela tem feito com que ela mergulhe numa depressão, num buraco que parece que não tem mais fim. Essa pessoa tem vivido os seus dias em amargura, em dor, em sofrimento. Os seus dias têm sido de choro, de lágrimas, de opressão, de depressão. Há pessoas que já pensaram muitas vezes em desistir da família, do trabalho, de tudo. Estão em depressão, angustiadas, estão tristes. Mas eu te peço, Senhor, toque em cada uma delas e faça o milagre acontecer. Porque ninguém é capaz de conhecer o que está nesse coração. Ninguém sabe a realidade da vida dessa pessoa. Somente ela e o Senhor. E o Senhor, que conhece, que tem visto tudo que tem ocorrido com essa criatura, o Senhor pode dar a ela o alívio, pode dar a solução. Ó Senhor, faça isso, porque o Senhor se importa com o sofrido. Às vezes, na hora do desespero, da aflição, há pessoas que dizem: Deus não existe, porque se Ele existisse, Ele mudaria a minha situação. O Senhor certamente não leva em consideração essas palavras, porque quando a pessoa está aflita, Senhor, ela fala o que na realidade ela não queria falar. Mas eu peço, mostra para ela que o Senhor existe. Mostra para esta mulher que o Senhor é real, tão real como o ar que nós respiramos. Mostra que o Senhor existe. Dê um sinal para ela agora, Senhor. Dê um sinal que ela sinta uma paz no coração, um alívio na sua alma, que ela seja envolvida pelo Teu Espírito agora, nessa prisão, nesse quarto de um hospital, nessa casa. Ela está no seu quarto, trancada, e faz agora a oração, ou às vezes nem ora, mas está a ouvir essa oração. Que o Senhor Espírito Santo faça acontecer um milagre. Liberte de toda dor, seja física, seja na alma. Liberta essa criatura dessa prisão. Venha quebrar essas correntes que tem amarrado essa pessoa, que tem mantido essa pessoa presa há tantos anos. Faça, meu Deus, com que a vida dela seja mudada. Que o Senhor consagre esse copo com água, de maneira que, ao beber, que vem imediatamente o alívio, a cura, e que essa pessoa tenha forças, porque o que muitos precisam é de ânimo, coragem, forças, porque essa pessoa não tem tido ânimo para nada. Ela está prostrada nessa cama e não tem ânimo para se levantar. Mas ao beber dessa água, ela vai ser tomada por uma força, não da água, mas a força do Espírito Santo. E ela vai se levantar. Aquela que não conseguia se alimentar, vai se alimentar, vai ter outra reação agora. Eu te peço, em o nome do Senhor Jesus. Amém e graças a Deus. Graças a Deus. Agora, beba dessa água com toda a sua fé. Beba na certeza de que agora mesmo o Espírito Santo te liberta, te livra. Seja curado, seja liberto, seja abençoado.

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1: Olá, meus amigos, mais uma vez com todos vocês no programa A Hora do Milagre. Estamos aqui com o pastor Flávio. Por pastor Flávio, daqui a pouco nós vamos interagir, porque é um combate. Sexta-feira é dia de guerra, é dia de libertar as pessoas. O pastor tem que estar com cheiro de ovelhas para salvar as pessoas das garras do mal. Sexta-feira, pastor Flávio, aonde nós vamos combater as maldições, pragas, invejas, bruxarias.
2: E a nossa guerra, a vida já é uma guerra, pastor Ronaldo, mas nós lutamos a guerra certa, que é a guerra espiritual. Se nós vencemos essa guerra, essa batalha espiritual, todos os dias, tudo na nossa vida nós vencemos também. E quantas pessoas nos estão a acompanhar neste momento que foram vítimas de bruxaria, vítimas de inveja, foram rogadas pragas para destruir o casamento, a saúde, levar a pessoa à miséria, e hoje elas estão experimentando o peso da maldição das trevas. Mas nós estamos aqui dizendo que a luz de Deus alcança você, amigo e amiga, para que você seja livre e você receba de Deus a cura, a libertação, a paz, a família restaurada e os seus caminhos se abram.
1: Nós já vamos, pastor Flávio, da nossa igreja de Machico, falar a respeito disso já já. Meu amigo, fica ligado com todos vocês na programação A Hora do Milagre, porque sexta-feira é dia de combate contra as forças maléficas. Voltamos já já com esta programação.

0: Pastor Flávio, sexta-feira é guerra. Não há trégua pro mal. Não, nós não vamos passar a mão na cabeça do mal, do inferno, das trevas. Sexta-feira nós vamos proclamar guerra. Eu tenho uma passagem na Bíblia que eu acho linda essa passagem. É que Samar, ele estava no meio de um campo de lentilhas quando vieram os inimigos, os filisteus, mas ele disse, não, eu não vou sair daqui. Com a espada ele lutou e venceu todos. A espada colou nas mãos de Samar. Ele venceu os inimigos. E é sexta-feira, a espada é a palavra de Deus. Vamos proclamar liberdade aos cativos, às pessoas que vão estar conosco hoje.
1: E essa é a disposição que você que está sofrendo tem que ter para vencer. Nós não damos trégua às trevas. Não existe espírito das trevas que seja bonzinho. O diabo veio para roubar, matar e destruir, mas Jesus, que é a palavra, ele veio para que tenhamos vida e vida com abundância. E hoje, sexta-feira, com essa palavra, nós vamos combater todas as maldições e todos aqueles que creem vão ser libertos, os caminhos vão se abrir e a luz vai brilhar.
0: Pastor Flávio, nós vamos agora ouvir testemunho e depois nós vamos ouvir algumas flechas do que acontece na vida de uma pessoa com carga negativa. A carga negativa pesa a pessoa. Voltamos já já com a programação A Hora do Milagre.
2: À porta de casa, patas de coelhos, cabeças de galinha, restos de animais, de um momento para o outro, eu comecei a ver isso. Eu sou Alice Cristina e eu fui vítima de um ritual. Eu era uma pessoa muito tímida, muito triste, muito apagada. Eu vivia constantemente doente. Eu cheguei a ter situações de saúde em que os médicos não puderam resolver. Tinha vários problemas, eu tinha insónias, eu tinha pesadelos. Vivia com um vazio dentro de mim que eu não sabia explicar. Tinha tudo, tinha uma casa, tinha uma família, mas era triste e isolava-me muito das pessoas. Não queria muito conversar. Era uma tristeza que eu sentia, um vazio dentro de mim, que eu nem sabia explicar muitas das situações que eu passei. Eu, quando fui vítima desses trabalhos de bruxaria, eu desconhecia esse lado espiritual que existisse, né? Quando eu comecei a encontrar coisas à porta de casa, eu comecei a ver algo que aquilo não era normal. Restos de animais à porta, encontrar cabeças de galinha, patas de coelhos, de um momento para o outro, eu comecei a ver isso. E até que eu ficava, de um momento para o outro, ficava sem poder andar. Cheguei a alturas em que do nada ficava querer caminhar e as dores nas pernas, era como se me tivessem arrancado as pernas e eu não pudesse caminhar, ter que ser auxiliada pela minha filha para me poder ajudar até para me vestir. Eu fui para bruxos, videntes, mas as coisas nunca melhoraram. Foi assim que eu cheguei no centro de ajuda e conheci o centro de ajuda e a partir dessa altura as coisas começaram a melhorar. Comecei a usar a fé e começou tudo a se encaixar e tudo melhorou. Hoje estou completamente transformada, hoje tenho alegria, tenho paz, hoje posso me deitar na cama, durmo toda a noite, não tenho qualquer problema, hoje sou feliz.
3: Tive depressão.

0: muitos anos, era muito nervosa mesmo. Abri um estabelecimento, um dia tinha lá um tapete virado ao contrário, cheio de pó, um pó branco. Comecei a não vender nada, tive que fechar. O meu nome é Manuela Tenreiro e eu fui vítima do ritual. A minha infância foi um bocadinho atribulada pelo facto de eu ter perdido a minha mãe aos 18 meses. E depois foi um bocado atribulada, depois muito depressiva, tornei-me uma jovem revoltada e cresci, sim, acho que mais revoltada, uma jovem muito revoltada, muito nervosa. E depois, na adolescência, entretanto, casei-me cedo, os problemas aumentaram, ainda fiquei mais nervosa, mais, com mais problemas. A vida estava assim, mais ou menos. Mas depois resolvi trabalhar por minha conta. Abri um estabelecimento e foi neste estabelecimento que eu comecei no início, até que as coisas mais ou menos começaram. O estabelecimento era um café, estava as coisas até a encaminhar. De repente começaram a aparecer coisas em frente ao estabelecimento. E então, a partir dessa altura, as coisas começaram a dar um pouco mal. Em frente ao café tinha uma árvore grande e um dia tinha lá um tapete virado ao contrário, cheio de pó, um pó branco. Depois tinha uns degraus, também umas escadas em frente ao café, e noutra época apareceu lá uns sapatos atados assim ao contrário. Depois começaram a frequentar o café só pessoas impróprias, faziam confusão, bebiam demais. Comecei a ter assim, problemas muito desagradáveis, até ao ponto que acabou por começar a estar só a frequentar o café pessoas que não eram agradáveis e eu tive que fechar, porque também começou a não dar. Fechei o café e fui abrir uma loja no mesmo local, no mesmo bairro, não no mesmo local, abri uma loja de animais, produtos de venda de animais. Antes de abrir a loja, já tinha um trabalho de bruxê também feito à porta da loja. Uma vela, um dia cheguei lá de manhã, ainda não tinha aberto a loja, estava para pôr as coisas, e abri daí uns dias. Então, tinha uma vela vermelha com uma moeda de 50 cêntimos lá colocada e virada ao contrário. E assim, mesmo em frente, parecia café, parecia um bosque, mas era algo muito escuro, assim, no chão, até vendia mais ou menos isso aqui. Depois comecei a não vender nada, começou mesmo a não aparecer em clientes. Tive que fechar também. Uma depressão profunda, um esgotamento, que tive um acidente e perdi tudo. Perdi carro, perdi tudo. Fiquei 3 meses sem poder trabalhar. Sem poder trabalhar, tipo, porque emocionalmente não estava bem. Não estava mesmo nada bem. Eu cheguei até a dizer que eu parecia que estava louca. Fiquei mesmo mal. Nessa altura, foi tudo coincidiu nessa altura, e fiquei mesmo mal. Tive um acidente mesmo muito, muito grave. Eu cheguei ao centro de ajuda, foi uma pessoa que deu a morada à minha ex-sogra, e assim que cheguei ao centro de ajuda. Cheguei lá, estava a começar a reunião, eu assisti, no final fui falar com um pastor que me atendeu muito bem, me disse que a minha vida podia mudar, orientou-me, eu fiz o que me foi orientado e aos poucos comecei a me libertar. Fiz as correntes de sexta-feira, comecei a... eu qualquer coisa gritava. Às vezes, uma pequenina coisa, eu fazia uma tempestade, como se costuma dizer, uma tempestade num copo d'água. Comecei a ter domínio próprio, que eu não tinha. Comecei a ter domínio próprio, a ficar mais calma, a conseguir resolver os problemas que não conseguia. Já conseguia ver os problemas de outra maneira e resolvê-los. Quando os problemas vêm, hoje em dia eu consigo ter calma para os resolver e consigo resolvê-los, achar uma solução para os resolver. Naquela altura não achava solução nenhuma e agora consigo ter calma, consigo ter paz, mesmo os problemas, porque eles vêm, mas eu consigo ter paz e calma, já não sou nervosa. Já sou uma pessoa que não perde a calma, não sou nervosa, sou bem mais tranquila. Hoje sou uma pessoa com objetivos, com direção, com certeza de que vou conseguir alcançar aquilo que almejo e vou conseguir vencer. Hoje sou uma pessoa livre de qualquer maldição.
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3: Eu era muito doente. O meu casamento foi uma desgraça. O meu marido tinha amantes, batia-me. A minha mãe levou-me à bruxaria e tudo aí descambou. Meu nome é Isabel Paulo e eu fui vítima de um ritual. Eu era muito nova e andava sempre doente. Entretanto, eu casei. O meu casamento foi uma desgraça. A minha filha mais velha nasceu com um tumor. A minha mais nova tinha asma. Eu era muito doente da coluna. O meu marido tinha amantes, batia-me. Bebedava-se só para fazer guerra comigo em casa. Foram muitos anos assim. Uma infelicidade completa. Chorava porque eu tinha que ir com ela muitas vezes ao hospital. Ela ia, chegava aí 5 vezes ao hospital por mês. A mais nova eu tinha que ir com ela para fazer aqueles tratamentos. E eu muitas das vezes queria andar e não conseguia. Por causa da minha coluna, por causa de também estar doente. Minha vida foi assim. Muitos anos. Triste, amargurada, eu cheguei assim ao centro de ajuda. E eu no primeiro dia já me senti bem. Já senti que era, o meu lugar era ali. Eu hoje sou uma pessoa feliz, sou uma pessoa realizada. As minhas filhas foram curadas, as duas. Hoje eu sou uma pessoa feliz. Hoje a minha vida está livre de qualquer maldição.
4: Entrei em depressão, fiquei doente. Tinha insónias e o nervosismo. E assim eu sofri durante muitos anos. E foi a própria senhora que fazia os trabalhos que me disse que tinha feito esse trabalho para mim. Porque ela tinha muita inveja de mim. O meu nome é Rosália Gonçalves. E eu fui vítima de um ritual. Na minha vida tudo correu normalmente. Até uma certa altura. Portanto, eu trabalhava durante o dia e à noite estudava. Acontece que eu tinha uma colega que começou a falar muito comigo e a fazer-se muito minha amiga, mas entretanto ela começou a ter inveja de mim, começou a ter medo que eu lhe roubasse o lugar e enveredou pelo caminho da bruxaria. Eu não sabia. Eu continuava a ser amiga dela, a falar com ela, a contar-lhe coisas da minha vida e ela a fazer-me bruxedo. E depois, passado um tempo, eu vim a descobrir que era ela que me fazia os bruxedos. Eu depois entrei em depressão, fiquei doente. E foi a própria senhora que fazia os trabalhos que me disse que tinha feito esse trabalho para mim, porque ela tinha muita inveja de mim e não queria que eu tivesse sucesso porque lhe podia tirar o lugar. E assim eu sofri durante muitos anos. Eu tinha problemas, tinha uma úlcera no estômago, portanto tinha insónias e o nervosismo, que era tudo próprio da depressão. portanto, eu tinha dias que me dava para chorar, chorava de manhã à noite. E outros dias era revolta, que ninguém me aparecesse na frente, porque eu partia para a pancada, agredia as pessoas, maltratava as pessoas, eu dava dentadas, eu dava pontapés. Era uma pessoa muito agressiva, muito revoltada. Até que tive conhecimento do trabalho da igreja, através da revista Maria, e eu fui à igreja e foi aí que eu me libertei. Eu dirigi-me ao centro de ajuda e no primeiro dia eu recebi a oração. Era a oração da cura. E eu recebi a oração. E quando saí de lá, eu já saí diferente. Muito diferente. Porque eu parecia que tinha nascido de novo. Uma grande alegria, uma grande força, uma grande disposição. Disposição para trabalhar. Comecei a ver as coisas de outra maneira. Mas isso foi logo no primeiro dia. A partir desse dia, a minha vida mudou. Hoje, eu sinto-me uma pessoa realizada. Sinto-me segura. Eu tenho vontade de viver. Eu sinto-me bem, sinto-me feliz. Sinto-me bem disposta. Tudo corre bem para mim. Hoje eu estou livre de qualquer maldição.
5: Pastor Flávio, os testemunhos é que comprova a veracidade do poder de Deus. Nós temos aqui uma listagem de muito testemunho, de pessoas que foram libertas sexta-feira, libertas do mal, e elas vão contar, vão poder falar o que aconteceu na vida delas. Pastor Flávio, com certeza Deus quer transformar a vida dessas pessoas que está a nos ouvir.
6: E existem alguns sintomas que provam a existência das trevas na vida de uma pessoa, e um deles, muito atual na vida de muitas pessoas, infelizmente, é a depressão, que é os sintomas de trevas profundas dentro de uma pessoa que nem a medicação consegue trazer um pouco de paz ou de alegria. Que foi o que aconteceu com a Fátima Guerreiro, que nós vamos acompanhar agora. Ela que já desde infância que teve que trabalhar, já desde nova, foi obrigada a crescer à força, e quando ela se casou, o casamento foi... correu mal, não deu certo, porque ela foi diagnosticada com essa depressão profunda. Tomava vários medicamentos, não dormia à noite, sentia-se infeliz, tinha muitos pensamentos de suicídio e não via luz em nada. Mas quando ela chegou na Igreja Universal através da sua irmã, ela já começou a ver as diferenças na sua vida. Foi então que ela começou a conseguir dormir, sentir paz, aquela paz que ela nunca teve, recebeu o Espírito Santo, e para quem era uma pessoa que queria morrer, hoje ela é uma pessoa cheia de alegria e felicidade. A luz de Deus mora dentro dela e hoje ela é uma pessoa cheia de vida.
5: Vamos ouvir então agora, Pastor Flávio, o testemunho belíssimo da Fátima Guerreiro. Ela se transformou uma guerreira, venceu o mal. Voltamos já já com a programação A Hora do Milagre.
7: Ao olhar para o espelho, até me sentia a pessoa mais infeliz deste mundo. E havia uma coisa que sempre falava: mata-te, mata-te, porque tu não vales nada. Os meus problemas já começaram de infância. Eu tinha que trabalhar na terra com os meus pais, e quando não fizesse o trabalho exato que eles exigiam, eu, pronto, como criança, queria brincar, queria ter os meus tempos de como qualquer criança, e não podia fazer. E fui crescendo dessa forma, enervada, oprimida. Vim trazer tudo isso para a minha vida adulta. Depois eu casei, o meu casamento também não correu bem, não é? Porque também já trazia aquele trauma da infância, E tudo depois fez realmente uma união muito frustrada, não é? Foi então que fui diagnosticada com uma depressão profunda. E pronto, e o mundo depois começou a desabar, não é? Os médicos diziam que este problema poderia durar alguns anos. Tomava muitos medicamentos, mas nada, não encontrava diferenças nem melhoras. Não dormia à noite, fazia da minha noite o meu dia. Não deixava dormir à noite os meus familiares, porque eu levava a noite inteira a mexer nas coisas. Eles queriam descansar, não conseguiam. E eu de noite também, de dia também não dormia, porque andava sempre desinquietada com esse problema, não é? E era assim. Eu, ao olhar para o espelho, até me sentia a pessoa mais infeliz deste mundo. E havia uma coisa que sempre falava: mata-te, mata-te, porque tu não vales nada. Tinha muitos pensamentos de suicídio, muitos mesmo. Foram 5 anos de depressão profunda. Eu nunca tentei o suicídio, mas não tinha vontade de viver. Não sentia o gosto pela vida. Não tinha vontade nem de comer, nem de fazer comida, nem dar banho, nem sequer olhar ao espelho. Só queria estar no escuro. Era a minha vontade, mais nada. Minha irmã já estava há algum tempo na Igreja Universal e sempre me convidava e sempre me dizia: mana, vai à igreja, vai à igreja. Ela começou a orar, começou a fazer propósitos para mim e aí sim eu vim à igreja. Eu disse para mim própria, disse: olha, eu vou à casa do Senhor. Eu vou à casa do Senhor, mas se eu não ver resultado, eu não volto lá mais. Eu falei com Deus e disse: olha, Senhor, se tu existes aqui nesta casa, o Senhor tem que mostrar. E de facto foi verdade. O primeiro dia que aqui cheguei, nesse mesmo dia, eu já vi diferenças, muitas diferenças. Eu não dormia à noite, já passei a dormir. E eu comecei a pensar comigo: ah, mas ali há a solução. E então eu fui vindo, não sei como, nem me pergunto como, mas eu sei que já não tomei mais os remédios, os antidepressivos e tudo aquilo que eu estava a tomar. Todos os dias eu vinha, porque eu tinha sede de procurar o Espírito Santo. Eu sentia necessidade, porque eu ouvia falar no Espírito Santo. E então eu comecei a vir todos os dias à igreja. Um dia, na Santa Ceia, eu recebi o Espírito Santo. Esse dia foi maravilhoso, nunca mais vou esquecer. Foi uma alegria muito, muito grande. Senti um prazer, um gozo dentro de mim, que não esqueço até hoje. O Espírito Santo na minha vida me trouxe a paz, que era aquilo que eu não tinha. Trouxe-me a alegria de viver, que era aquilo que eu não tinha. Trouxe-me o gozo de querer levar a alegria para aqueles que não a têm, tal qual como eu não a tinha. E hoje eu sou feliz, sinto-me alegre e feliz. Hoje eu gosto de mim, hoje sou alegre, sou contente. Estou contente, estou feliz, faço feliz e alegro toda a gente que está ao meu lado. Eu venci a depressão e tenho tido força para vencer todos os meus problemas. Hoje a minha relação com a minha família é boa e hoje eu levo a paz para dentro do meu lar.

0: Contra factos não há argumento, pastor Flávio. Deus é libertação. A palavra de Deus fala: conhecereis a verdade e conhecereis a verdade e ela vos libertará. E as pessoas, quando chega a sexta-feira, parece que elas ficam com medo na primeira oração, porque nós enfrentamos o mal, nós guerreamos o mal, nós proclamamos liberdade e vamos com toda a força. Não temos medo, porque temos o Espírito da unção para libertar essas pessoas. E quando elas retornam, ela fala: pastor, nós dormimos, tivemos paz, foi uma noite maravilhosa.
1: Já deixei a medicação, não sinto mais ansiedade, consigo dormir à noite, porque é a oração que resolve, é a oração da autoridade, a oração forte. Jesus disse: em meu nome expulsarão os demônios. Os demônios só saem da vida de uma pessoa se eles forem expulsos. E essa é a oração de autoridade que nós fazemos à sexta-feira. É uma oração forte, mas é uma oração que resolve. E hoje, sexta-feira, nós estaremos expulsando da sua vida todas as trevas, toda a maldição, toda a inveja, toda a praga, toda a bruxaria. E uma coisa é certa: você vai sair em paz. Você vai sair coberto da luz divina.
0: Vamos ouvir, pastor Flávio, agora testemunho. Em seguida, vamos ouvir o spot que fala da inveja. A inveja, ela destrói. Mas nós estamos aqui para poder combater a inveja na sua vida. Voltamos já já com a programação A Hora do Milagre.
2: Eu comecei a ficar com dores de cabeça constantes. Triste, já não conseguia dormir. Um nervosismo que eu gritava por tudo e por nada. Começaram a aparecer muitas moedas nos vasos. Uma cobra partida ao meio. O meu nome é Palmira Rodrigues e eu fui vítima de um ritual. Casei com 19 anos. A partir desse momento, as coisas agravaram-se. Eu tinha dias que conseguia ir com a minha vida para a frente, fazer a minha vida normal, mas tinha outros dias que não suportava. Uma tontura, um peso na cabeça, só queria estar deitada. Depois aconteceu que a minha casa tem quintal e nos canteiros começaram a aparecer, às vezes nós íamos trabalhar a terra, não é? E começaram a aparecer garrafas de vidro enterradas na terra. Houve outra ocasião, uma cobra partida ao meio. Tinha vasos nas escadas, começaram a aparecer muitas moedas nos vasos. Salpicos de sangue, a partir de um certo momento, que tudo se ia agravando e apiorando. Comecei a ouvir vozes e a ver vultos. Pronto, aí comecei a entrar em pânico, já não conseguia dormir, era um nervosismo que eu gritava por tudo e por nada, cada vez mais tristeza, mais desanimada, até que houve uma altura que me disseram: ah, isso é bruxaria, tens que ir a uma vidente, não sei quê, não sei quantos. Eu realmente achava aquilo tudo muito estranho, e como realmente eu não tinha paz, não tinha saúde, eu queria tratar dos meus filhos, queria ir com a minha vida para a frente, e a coisa, e não ia, cada vez mais tristeza. E eu não tinha motivos, aparentemente, para ter uma vida assim, não é? Então eu ia aqui, ia ali, ali é que é bom, e lá melhorava um dia ou dois, mas aquilo voltava cada vez pior, cada vez pior. Claro, eu estava na igreja, sempre fui católica, ia à igreja, eu falava com o padre dizia assim: ah, isso são fases da vida, tem que sofrer, Jesus também sofreu. Quer dizer, passei a minha vida naquilo. Um belo dia, houve uma amiga que me falou do centro de ajuda. Mas eu estava de uma tal maneira, já tinha andado em Fátima de joelhos, essas coisas todas, acendem velas, que eu já não acreditava em mais nada. Então fui, sempre de fé em fé, falei com o pastor me aconselhou o que é que eu devia fazer, as correntes de libertação. Ele disse logo: pois isso é, a senhora foi vítima de um ritual, de um mal, e a senhora tem que ser forte, tem que lutar. E eu fui-me libertando, aos poucos fui-me libertando, fui curada das insónias, fui da dor de cabeça, desse espírito hipertensor, que eram umas tensões horríveis, muito altas, que eu tinha que levar-me a correr para o hospital. Graças a Deus, eu hoje Estou completamente livre de todas essas coisas, nunca mais vi putos, nunca mais tive dor de cabeça, nunca mais, que era horrível. Eu estava 3 dias enfiada num quarto às escuras. Hoje eu sou livre de qualquer maldição.
3: Meteu um sapo lá dentro. Ela dizia que se não saísse bem, saía mal. Eu ganhei depressões profundas. Eu tentei o suicídio 2 vezes. Eu chamo-me Arlinda e fui vítima de um ritual. O meu sofrimento começou quando eu ainda era adolescente. Via vultos, ouvia vozes, era muito triste, era deprimida. O meu pai emigrou para a França. Era eu pequena. E depois eu senti a falta do meu pai. Esteve 15 anos ausente. E eu, como estava, fui criada sem pai, comecei a ser assim uma pronto, vai lá a criança, está a adolescência, a ser uma mulher, sempre triste e amargurada, e fiquei assim. Casei-me pensando que ia ser feliz e que ia mudar a minha história, mas não. Foi sempre assim, complicou, até porque eu também não fui muito feliz no casamento. Porque o meu marido depois começou a andar no jogo, ganhou o vício do jogo, e aí foi, pronto, o meu fundo do poço também. Depois ele foi preso e eu aí, pronto, foi tudo para trás, não é? Abri um negócio e estive 16 anos praticamente nesse negócio. E o meu senhorio resolveu fazer obras, quer dizer, pôr abaixo a casa, o estabelecimento e fazer novo, construir de novo. Aí ele disse, pronto, eu saio com o contrato, depois quando fizer as obras eu venho para o estabelecimento, não é? De novo. Mas ele não concordou. Ah, porque eu estava com o aluguer baixo, não é? Mas eu sabia que ia também ia pagar mais. Mas ele não concordou, pronto, se implicou e não concordou. E eu também não aceitava sair, e ele então meteu-me em tribunal. Então ele, como me fez uma ação de despejo, e eu não pude sair, e eu tive que meter um advogado, está a perceber? O advogado, que o meu advogado, deixou-se vender, a minha senhoria comprou, e ele usou de má fé contra mim, e em vez de me ajudar, só me destruiu. E depois, nessa altura, foi como ela meteu um sapo lá dentro, que ela dizia que se não saísse bem, saía mal. Ela comprou o meu advogado. O meu advogado dizia que estava tudo bem, enganava-me, e eu estava, pronto, desconfiava nele, não é? Porque eu passei uma procuração com todos os poderes e ele geria por mim. E depois, a minha senhoria arranjou uma senhora, uma bruxa, e a bruxa tinha uma irmã e mandou essa irmã comprar-me umas meinhas, porque a minha loja era de pronto a vestir. E depois ela levou umas meias e aquilo fizeram trabalhos, e sei que depois, passado um tempo, sem eu saber, aparece-me a guarda de despejo com a polícia, sem eu saber até. Veio a polícia, veio a guarda, veio da Câmara, para me levar tudo, para me levar a mim. E eu disse que não aceitava, que não saía dali, porque eu tinha os meus direitos e que tinha tudo legal. E um senhor foi que me disse, olha, senhora, a senhora tem razão, mas olha, a senhora passou uma procuração com todos os poderes ao seu advogado e ele jurou de má fé, a senhora ficou sem nada. Não há hipótese nenhuma, a senhora tem que sair. Essa situação foi também o meu fundo do poço, porque eu ganhei depressões profundas, eu tentei o suicídio 2 vezes, porque aquilo era a minha sobrevivência, a minha e de 3 filhos que eu tinha, menores. Andei, depois tive que ir para o Magalhães Lemos, e andei lá uns anos, e tomava 19 comprimidos por dia. Foi assim que eu entrei no centro de ajuda. E eu conheci através da televisão. E calhou de ser uma sexta-feira e eu ali fiquei liberta. Naquele dia eu libertei-me. E comecei a minha vida a melhorar. A minha vida hoje está bem. Tenho a minha casa própria, tenho carro e tenho uma vida boa. Hoje os meus filhos estão bem, porque depois, com estas coisas todas, o meu mais novo entrou nas drogas. Foi um processo muito, muito longo, mas eu conquistei tudo. Deixei de ouvir vozes, ouvi aquelas coisas todas, saí uma depressão, fui curada da depressão, e eu ganhei a causa na justiça, e a minha vida hoje glorifica a Deus. O ritual que estava na minha vida foi quebrado, e eu hoje sou feliz, uma mulher realizada.
4: Ouça agora os sintomas de uma pessoa que tem sido vítima de inveja. Um cansaço inexplicável. Insegurança nas decisões. Ataques de ansiedade. Acidentes constantes. Tudo o que faz dá errado. Não consegue um emprego fixo. Nunca termina o que começa. A herança está a destruir a sua família. Perdeu o interesse por coisas ou pessoas que antes eram apreciadas. Tem dores por todo o corpo, entre a cabeça, as mãos, as costas e os pés. Perda de apetite ou de peso ou aumento de peso. Sente-se inferior a tudo e a todos. Tem pensamentos negativos ou de morte. Sente desgosto pela vida. Desânimo. Acorda sobressaltado à noite. Tem dificuldade a dormir ou sono em demasia. Tem sensações estranhas e até sente tonturas. Se você se identificou com estes sinais, saiba que você e a sua família estão a ser vítimas de inveja.
3: Ela começou a ver a minha vida e começou a ter muita inveja de mim. Eu encontrei brechedos dentro de casa. Eu só sonhava com mortos, cemitérios. Sou Maria Ângela, fui vítima de ritual. O meu sofrimento começou aos 28 anos. Eu sofri muito, era muito triste, eu chorava o dia todo, à noite. Eu não conseguia dormir, eu só sonhava com mortos, cemitérios. O meu sofrimento era horrível. Eu era feliz no meu casamento, tinha o meu marido que me ajudava a fazer as coisas em casa. Ela começou a ver a minha vida e começou a ter muita inveja de mim. Eu encontrei brechedos dentro de casa, com umas meias de vidro amarradas, que também fizeram muito mal a uma filha minha, que era bebê. O calçado desaparecia, aparecia-me debaixo do colchão, a roupinha do bebê e a minha. Foi mesmo à entrada da porta, muitos mesmo brechedos mesmo. A minha vida ficou no fundo do poço, pronto, não tinha mais saída. Eu ia aos bruxos, ele não podia, não sabia que me havia de fazer picar o meu corpo todo com uma agulha para tirar sangue e fizeram uma cruz na minha testa. Eu nunca mais consegui, com tanta dor, o sofrimento era muito, era na cabeça, na testa, era um peso muito grande, eu não conseguia, pronto. Comecei a emagrecer, fiquei muito, muito magra e o sofrimento foi demais. Até que um dia eu conheci o centro de ajuda, tudo começou a mudar na minha vida, comecei a fazer as correntes à sexta-feira. Hoje sou uma pessoa totalmente feliz, transformada e livre de todos esses traumas que eu passei na minha vida. Tenho paz no interior, tenho amor, tenho alegria, tudo mudou na minha vida a partir do momento que eu usei a minha fé.
5: Eu encontrei um pó branco, um tapete cheio de pó. Eu já não aguentava mais ter aquele negócio. Tive que fechar o negócio. Eu chamo-me Conceição e fui vítima de um ritual. Dos meus 15 aos 18 anos, 18, 19 anos, foi muito sofrimento. Muito sofrimento. fui levada, fui... Fui abusada por uma pessoa muito mais velha, muito mais velha. E isso levou-me muito sofrimento. Primeiro que eu esquecesse, foi uma dor muito grande. Só queria estar fechada, não queria ver ninguém, muita medicação, depois comecei a tomar muita medicação. Sentia-me mal, eu tinha que ter medicação. Eu, se me deitasse, eu tinha que tomar a medicação, porque eu não conseguia dormir sem tomar a medicação. O meu interior foi sempre... tive sempre mal. Muito mal. Nunca tinha paz comigo, sempre a lembrar-me do passado, sempre, sempre mal. Entretanto, conheci o meu marido, casei. Os problemas, pensando eu que ia ficar bem, pioraram. Pioraram porque o meu marido foi uma pessoa com vícios, onde eu não sabia, nunca me tinha apercebido desses vícios, e piorou, piorou. Entretanto, veio a minha filha, mais velha, e pensando eu que as coisas que iam melhorar pioraram ainda mais, emigrei pensando que ia ser melhor para mim, para o meu marido, para eu tirar da vida, não é? Emigrei, fui para a Espanha, as coisas não melhoraram, cada vez pior. Entretanto, eu vim para Portugal novamente e tive um negócio, pensando eu que ia ficar tudo bem. Esse negócio, os primeiros tempos, ainda andou. Houve um dia que eu fui para abrir a porta e encontrei ali algo estranho. Eu encontrei um pó branco. O meu tapete era um tapete daquilo que parecia relva. Um tapete verde e era cheio de pó branco. Parecia açúcar. Aquilo era... eu nem sei o que era aquilo. Era um pó branco. Um tapete cheio de pó. Eu vi logo que tinha sido algo de mal que me fizeram ali. A partir daí, as coisas começaram a andar para trás, que tive que fechar o negócio. Eu já não aguentava mais ter aquele negócio. Eu não me sentia bem lá dentro. Eu tive que... acabei por fechar o negócio. Até o trabalho do meu marido não estava a dar certo, que ele também estava a trabalhar por conta dele. Começou a ter problemas e ter que... também teve que fechar o negócio porque não estava a correr bem. Entretanto, fui convidada a vir ao centro de ajuda. A partir daí, a minha vida começou a ser uma vida diferente. Na minha saúde foi fantástico. Deixei logo a medicação. Nem fui eu que a tirei, eu fui a uma consulta ao médico e o médico que me atirou. Não precisas mais de medicação, o que é que se passa contigo? Tirou-me a medicação. Para dormir fui eu que deixei de tomar, porque eu não precisava, eu já dormia bem. Eu não precisava de medicação. Pouco a pouco comecei a ver melhoras na minha saúde, nas minhas filhas. A alegria dela já de me verem diferente, começou tudo a mudar. A minha vida familiar está bem, económica também está estável. O ritual que estava na minha vida foi quebrado e hoje estou feliz.
0: Sexta-feira, Pastor Flávio, nós vamos proclamar guerra contra invejas, contra a carga negativa, contra o mal que leva a pessoa a ter um pensamento negativo. Nós vamos fazer um pacote, uma limpeza sobre a vida dessa pessoa. Não vai pagar nada, não vai pagar uma moeda, não tem que pagar nada. A única coisa que essa pessoa ela vai fazer, Pastor Fábio, ela vai na igreja para receber o poder da oração.
1: ir na igreja, ir até Jesus, onde ele disse que estaria reunido entre duas ou três pessoas, e ali você vai ter muito mais do que três pessoas, e ali em nome de Jesus nós vamos declarar guerra às trevas, e assim como Jesus expulsava no passado, expulsa até hoje. E aí os testemunhos, os casos reais, eles comprovam que o mesmo Deus, o mesmo Jesus que libertava no passado, ele liberta hoje também. Nós estaremos ali na nossa cidade de Machico, a linda cidade de Machico, ali no centro da cidade, na rua Doutor João Abel de Freitas, número 35, ali bem próximo ao supermercado Continente e Pingo Doce, e estaremos pelas 7:30 da manhã, às 10 da manhã, às 15 horas e às 19:30, eu e os obreiros em jejum intercedendo por você. Uma coisa é certa, você não vai sair da igreja do mesmo jeito.
0: Temos certeza absoluta, pastor Flávio, da nossa igreja de Machico. Nós estaremos nesse mesmo espírito da fé, ali na rua Dom Carlos I, número 11, às 8 da manhã. Às 10 da manhã, 15 horas, 19:30, em frente ali das paragens dos autocarros e também dos táxis, ali no centro do Funchal, 100 metros ali dos teleféricos. Você é o nosso convidado, meu amigo, minha amiga. Recebeu o milagre na sua vida. Da nossa parte é tudo. Deus abençoe abundantemente. Estaremos com todos vocês nesta sexta-feira, para ajudar você. Para mais informações, você pode ligar para o amigo 24 horas, 218-368-008. 218-368-008. Da nossa parte é tudo. Forte abraço e até a próxima programação.

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